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4 horas e 25 minutos.

aqui nesse Cafone 73 está parecendo muito com o festival. Está parecendo muito com aqueles festivais da TV Record. Aliás, o que também é legal, né? Mas é engraçadamente parecido. Então, esse não é nada mais Z do que um público classe A, né? Mas o

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Quando são exatamente 7 horas e 31 minutos.

dando início com o programa Comunidade Campeira.

0: Alô? 7:38.
1: Estamos apresentando Comunidade FM Rádio Com. Agora estamos ajustando os nossos microfones, né? Ontem a gente fez uns acertos aqui na nossa mesa de áudio. Agora a gente está terminando de fazer os ajustes, pedindo desculpas aos ouvintes aí que, né, por uma falha aí na
2: nossa fala, né, gente? Mas um bom dia então para todos vocês, muito obrigado pela audiência, pelas mensagens.
1: 870505, olha. Isso aí, conhece? É o que a gente vai, né, fazer. Na nossa áudio. Bom, então 99870 dá seu toque aí. Tem então de 1 quilo da erva seiva pura nativa.
2: 7:40, 7:40. Vamos mais um tema. Vamos sacar agora a voz do Fabiano.

Muito bem, agora são 7h54, já ajustamos aqui os nossos microfones. Muito obrigado também aos parceiros aqui, preocupados que não estão ouvindo a nossa voz, mas agora a gente... Tudo certo, muita umidade e os aparelhos também sofrem, né, com a situação das chuvas que caíram, e a gente desde ontem estamos aqui. Difícil aparecer por aqui, porque nós temos muita coisa para ajustar aqui, meu amigo. As mudanças fazer. Não vai ter na audiência do programa, mas são situações imobiliárias. A gente vai ter que fazer uma modificação importante e aproveitar o final de semana. Muito obrigado a todos vocês pela audiência. Um abraço também para o amigo Claudio Honor, Tamatinho. O Celso deve estar sorteando da erva Seiva Nativa, sorteado no último sábado. O Claudio Honor já há mais tempo. O Adilson também, aqui na galeria conosco, foi sorteado. Um abraço para o Léo, né, da Capitão Pires. Muito obrigado aí, está acompanhando a programação da Rádio Com. Muito obrigado também para o Serginho do Fragata, dizendo que está na expectativa de ser sorteado. Vamos ver, hoje daqui a pouquinho mais já está teu nome ali, meu caro amigo. Ivan Lopes, nosso rádio companheiro conosco lá em Bom Jesus. Então é isso, vamos daqui a pouco trazer as músicas do rádio companheiro. Por aqui. Técnica, que também é atividade do GEMI. E nós vamos então ouvir aí, vamos trazer um tema com o João Chagas Leite, né, cantor que recentemente nos deixou, né, Jaime? Mas tem um belo trabalho aqui para a gente então rodar na programação da Rádio Com. Vamos ouvir então o João Chagas Leite, e daqui a pouquinho o Jaime está aqui, porque depois do João Chagas Leite a gente vai destacar os apoiadores culturais, e em seguidinho o Jaime vai também trazer os temas que ele preparou para hoje. O cara tem duas funções aí, do microfone, da técnica e outras cositas mais na atividade aqui da nossa Rádio Com. Vamos então ouvir João Chagas Leite e coladinho as mensagens dos apoiadores culturais. Um abraço, pessoal, obrigado pela audiência.

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0: Voltamos com são exatamente 8 horas e 4 minutos. Voltamos com o programa Comunidade Campeira, que vai ao ar todos os sábados a partir das 7 horas e 30 minutos. Zé, vamos tentando aqui então, se organizando. Vamos com o grupo Gurizada Campeira Madrugando.
1: Muito bem, Jaime. Eu destaco então um tema. Quero dar um abraço também para a mamãe que está conosco lá em Santa Vitória do Palmar. Desde cedo acompanhando a programação da rádio, com um beijo para ela. E para todos os demais aí da família, Amaral, né, da minha esposa, a Lourdes, né, a irmã da Lourdes, a mamãe e os demais parentes por lá. Jaime, vamos recordar um tema com Marco Aurélio Vasconcelos, das antigas Califórnias de Uruguaiana. Bendito!

0: 8:12 é a programação da 104.5 com Comunidade Campeira, Zé. Vamos agora na sequência, o Porca Véia, Sentimento de Trovador.
1: E na volta, depois desse tema, vamos destacar o Mauro Moraes, Tempo Feio.

0: Muito bem, 8 horas e 20 minutos, é a programação da 104.5 com a Comunidade Campeira. Enquanto a gente vai se organizando aqui, né, Zé? Vamos com o Gildo de Freitas, Fiz Uma Moça Chorar, também com uma música que eu gosto muito, o Juliano Jaboski, Pra Minha Flor.
1: Muito bem, e eu, antes de anunciar, eu quero lembrar mais uma vez, o pessoal vai dando um toque aqui para o 991-870505 para concorrer a 1 quilo da erva seiva pura, seiva da nossa cultura. Um abraço especial também para a dona Daraia, mãe do meu amigo Celso Bonoff na feira, também para a Maria, ali do ladinho, ali, está mateando essa hora. E o Celso mandou uma foto tomando chimarrão com a erva que ele foi premiado no último sábado. E aí muitas gauchadas aí já estão, então, sorvendo essa erva buena, né, Jaime? Então tá, tu anunciou duas músicas, vou homenagear então a todos os meus amigos com o cantador lá da tua querência, o Lisandro Amaral, com o tema Capataz. Depois das duas que você já anunciou aqui para os nossos ouvintes, tá?

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0: Diz que tem baile na cancha do Quintino, senhor. O senhor não vai?
1: Eu vou.
0: Mas quase tão liviano. Eu sempre fui disso, né? E tu, Fula? Tu não tem prenda lá pra rezar? Eu não, tô só pela boia do meio-dia, um espiaço de oeia com batata. Sempre pela boia, não?

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0: a 104.5 FM Rádio Com, prefixo da cidadania. Seja nosso parceiro, nos ajude a construir a cidadania, nos ajude também na a atividade da nossa Rádio Com, né, no dia a dia do nosso trabalho. E esse trabalho também tem destacado as questões pontuais da rádio, manutenção do equipamento, gerenciando também a parte do mobiliário da Rádio Com. A gente está fazendo algumas mudanças importantes aqui. Nós já trabalhamos ontem, tínhamos que ficar fora do ar por algumas horas, hoje de manhã também já alguns ajustes aí, tivemos um pequeno prejuízo na abertura do programa, mas estamos aí para melhorar. É, sempre a gente, quando quer melhorar, tem algum prejuízo, a gente tem que aguentar aí. Então a gente pede desculpa aos ouvintes, aí, aos nossos amigos, e agradecendo também aos parceiros que estão sempre colaborando conosco. E você, que quer ser nosso colaborador, manda um pix para nós aqui da Rádio Com, pixradiocom@gmail.com. Muito obrigado pela parceria. Falar em parceria, daqui a pouco passou rápido. Agora também estava numa função danada aí, né, Gêmeo? Passou rápido, então daqui a pouquinho tem o sorteio de 1 quilo da erva Seiva Pura. Nosso amigo Sandro Fonseca, se vai na escuta, aquele abraço. Tem dois temas agora anunciados pelo Jaime Camargo.
1: Vamos nas sequências, o Luiz Marenco, Estâncias da Fronteira, também recordando com o Noel Guarani, Lamento Missioneiro.
0: E vou trazer o Mano Lima, Atrás da Tropa.

0: 8 horas e 50 minutos, é a programação da 104.5 com Comunidade Campeira, já quase encerrando já a nossa participação no dia de hoje, né, Zé? Já poderia ir para o sorteio, né?
1: Vamos para o sorteio, vamos para o sorteio. Agora, em seguida, então, o Gêmeo agora vai pegar o famoso canequinho aí.
2: Vamos ver quem é o ganhador da
1: época. Da erva seiva. Estou com o pacote aqui, estou coçando a mão para entregar para mais um. E no sábado passado foi interessante que o ganhador, né, é o meu, nosso amigo lá da, recebeu no mesmo, na mesma hora lá, né? E já quase que saiu mateando, mas hoje ele já mostrou aí que tá o Celso. Agora vamos ver aí, tá? Tirasse um ali, pá, mas tá bem amassadinho isso aqui, hein, cara? Vamos lá então, vamos ver quem é que foi o. Deixa eu olhar aqui.
2: Maria.
1: Ah, não, mas é brincadeira. Maria da Feira. Ah, olha só. Aí, Maria. Viu só? Tá aí do lado do Celso e já ganhou então, a Maria da Feira. Nossa amiga ali, ela vende produtos, né? Tem peixe, tem. E tudo ali, né? Que para quem gosta, né? De produtos, né? Na área.
2: Na Feira do Campo de Pelotas ali?
1: Né? Ali, na Feira do Campo de Pelotas, bem do lado dela. Tá mateando ali ela. Era o Celso agora vai ganhar um pacote de erva, então. Vamos passar ali, deixamos depois. Vamos deixar ali para, né? Já bateu uma foto ali com a Maria, então, ali.
2: Tá,
1: então tá. Aí, Maria, um abraço, então. Ganhasse um pacote de erva. Vou deixar até separado aqui para a gente levar para ela ali daqui a pouco. Um abraço, então. Tem um tema que tu vai anunciar agora.
0: Vamos já, então, Zé, com o Roberto Mendes, Cortados de Alça de Gaita.
1: Certo, e fecho com o Cristiano Quevedo, Guri de Campo.
0: Então voltamos no próximo sábado a partir das 7 horas e 30 minutos.
1: Muito obrigado a todos mais uma vez. Um ótimo sábado. Esperamos que não tenhamos mais, pelo menos alguns dias sem muita chuva por aí, para a gente poder ajeitar as coisas nas casas. E se Deus quiser, na semana que vem, na segunda-feira, a gente está aqui na Rádio Com, destacando mais uma vez a programação da Música Nativista a partir das 18 horas e no próximo sábado às 7h30 com vocês aqui no Comunidade Campeira. Um grande abraço.

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1: 9 horas e 34 minutos.

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10 horas e 7 minutos.

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0: 10 horas e 36 minutos. 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
1: 10 horas e 38 minutos.
2: Mais uma edição do programa De Tudo Um Pouco está no ar, deste dia 28 de agosto, um sábado bastante nublado ainda, algum chuvisco na cidade de Pelotas, 15 graus de temperatura neste momento, a sensação térmica está igualmente na faixa dos 15 graus. Eu sou o professor Marcelo Parmegiani, comigo na técnica está o Fábio, nosso querido jornalista, e nós dois, juntos, com vocês todos, faremos então mais uma edição deste programa que está se tornando marca registrada do sábado, aqui na Rádio Com 104.5 FM, Rádio Com sempre contigo, com muita entrevista, muita música de qualidade, muito trabalho de reflexão, informação. Rádio Com, a rádio que tem uma programação bastante diferenciada. E eu quero, claro, aproveitando que o Fábio está aqui no estúdio, né, Fábio? Chamar atenção já nesse primeiro ponto aí da nossa pauta, programa De Tudo Um Pouco, o nome já diz tudo, né? É De Tudo Um Pouco, né? Eu já quero abrir aqui com uma questão muito legal, né? Que é a questão das ciclofaixas. Ela é legal, mas ela não está legal. E eu peço a participação dos nossos rádio ouvintes, dos nossos internautas, o programa já está no YouTube, o pessoal já está participando, que bacana, muito bom dia para quem já está aí no nosso chat, a questão das ciclofaixas. Pelotas é uma cidade que tem por característica, né, Fábio e amigos, amigas, uma cidade bastante plana, então as ciclofaixas elas se apresentam como um elemento diferenciado e que favorece não só o transporte saudável para as pessoas, favorece não só também o lazer, mas toda a questão do meio ambiente. Então, tem que se buscar cada vez mais uma melhor sinalização para ciclofaixas. Aí algumas pessoas, né, o pessoal aí que está já participando conosco, né, o Fúria, outras pessoas nas lives e tal, dando alô, dando ok. Muitas pessoas na Duque de Caxias chegaram para mim e disseram, Fábio, pô Marcelo, dá uma conferida no que está acontecendo aqui no Fragata. Eu peguei meu mate, uma cadeira de praia, me sentei na Duque de Caxias e fiquei observando uma meia hora a questão da ciclofaixa. É um desrespeito total. As pessoas passeando com cachorrinhos na área reservada às bicicletas. As pessoas andando com patinetes na área da ciclofaixa. As pessoas com aquelas bicicletas elétricas que mais parecem umas verdadeiras motocicletas, né, se deslocando com muita velocidade na ciclofaixa. Crianças pequenas, idosos carregando compras na ciclofaixa. Até quando isso, hein? Até quando nós vamos ficar carentes de uma campanha de esclarecimento de que ciclofaixa é espaço para bicicletas? Não é espaço para caminhadas, não é espaço para transporte de compras, não é espaço para passear com os cães. Eu temo, Fábio, amigos e amigas, eu temo por um problema muito sério que sequer um acidente, que pode inclusive gerar vítima fatal. Porque no pouco tempo que eu fiquei a observar, bem ali pertinho do supermercado Paraíso, supermercado Paraíso pode fazer o agradecimento, né, pelo merchandising, por detalhe que não teve acidente grave, bateção de boca, ciclista batendo boca com pedestre. Alô, Poder Municipal de Pelotas. É lógico que eu vou pedir, por favor, para que seja feito algo não só na Duque de Caxias, mas em outras ciclofaixas espalhadas pela cidade de Pelotas, para favorecer a segurança e o bem-estar das pessoas. Daqui um pouco uma criança vai ser atropelada. Daqui um pouco um ciclista querendo desviar bate num carrinho de bebê. Daqui um pouco um idoso, uma idosa carregando compras vai parar no hospital. Porque a ciclofaixa não pode ser espaço para caminhada, para passeio com cachorro. Então eu vou dar, sendo bem tolerante, um bom tempo para a prefeitura fazer uma campanha, uma campanha de conscientização, porque no bate-boca eu cheguei a escutar pessoas dizerem que andam aonde bem entenderem, mas não é assim. Não é assim. Porque, repara, se eu pego o carro, eu tenho que colocar o cinto de segurança. Por quê? Porque a lei estabelece a obrigatoriedade. E a ciclofaixa não é espaço para caminhadas. No final de semana, na Duque de Caxias, e em outras áreas também, eu vou dar uma olhada. Eu não sou xerife da cidade, coisa nenhuma, mas eu, como cidadão, fiquei estarrecido. Eu quero agradecer a dona Solange, que me deu a dica para colocar hoje aqui na pauta do De Tudo Um Pouco essa questão da ciclofaixa. Porque a ciclofaixa tem que ser respeitada pelos pedestres. E aqui no centro também é o outro teatro dos horrores. Porque está fechado para o pedestre, e aí o pedestre olha, vê que não tem nenhum carro e dá peixada de pedestre com bicicleta. Quando tiver uma vítima fatal, aí vai ser aquele Deus nos acuda. Então eu estou pedindo, por favor, para a Prefeitura Municipal de Pelotas, que tem um compromisso com a questão do bem-estar das pessoas, da mobilidade, que tem um compromisso com o esporte, que tem um compromisso, enfim, com toda uma questão de espaços alternativos, de transporte alternativo, para olhar com carinho a situação das ciclofaixas, certo? Não sou candidato a nada, não estou fazendo campanha para ninguém aqui. A minha preocupação é garantir, através dessa nossa conversa, uma maior conscientização, porque se faz necessário. Para ontem se faz necessário. Para ontem. Ciclofaixa precisa, sim, de muita atenção, porque do jeito que está, não dá para ficar. É o programa De Tudo Um Pouco, o programa da Rádio Com, 104.5 FM, Rádio Com sempre contigo, e logo logo nós teremos aí muitos convidados, muitas pessoas participando conosco, programa que se dedica a todo um trabalho voltado para cultura, esporte, lazer, política, relações internacionais, geopolítica, dicas de livros, dicas de filmes. E eu já quero aqui também dar a dica de livro deste sábado. Tá bom para ler o dia de hoje. Aliás, tá sempre bom para ler, né? A verdade é essa, tá sempre bom para ler. Então, eu quero sugerir, sim, uma leitura das Vinhas da Ira, do John Steinbeck. É um livro maravilhoso, um livro que foi publicado pela primeira vez em 1939. E Steinbeck é um escritor norte-americano. Ele fez um retrato da situação de vulnerabilidade social de boa parte da população norte-americana nos anos 30, em razão exatamente da grande crise de 1929, a crise decorrente da quebra da Bolsa de Valores de Nova York, né? Lá caiu o mito do Estado distante do mercado. Essa ideia de mercado, Deus, é uma baita de uma bobagem, porque se não fosse a economia heterodoxa, a partir das ideias do John Maynard Keynes, os Estados Unidos não conseguiriam levantar da crise, porque daí, a partir exatamente do New Deal, a política econômica do Roosevelt, nos anos 30, eu tenho a intervenção do Estado na economia, eu tenho uma economia que tem uma tutela, tem um trabalho do Estado, não é mesmo? Porque o que o mercado mais quer quando precisa é socorro de quem? É socorro do Estado. É hipocrisia. É uma baita de uma hipocrisia. Então, repara. Queres ler um bom livro? As Vinhas da Ira. Ah, mas eu ainda não li, então vou ler, claro. Ah, mas eu já li, já tem aí 20 anos. Não tem problema. Leia novamente, que sempre vale a pena. No Lance de Cultura já está aqui também conosco na rádio o Danilo, meu querido amigo Danilo, da Freak Brothers. Vem para cá, vem para o estúdio, Danilo. Vem para o estúdio que tu está bem acompanhado também. Vem, vem, traz a garotinha também, traga ela aqui também. É o programa De Tudo Um Pouco. Agora nós vamos bater um papo aqui com o Danilo da Freak Brothers. É cultura na veia aqui na Rádio Com. Eu vou me levantar, vou saudar meu amigão Danilo. Dali Marcelo! Aqui? Fica onde aí tu quiseres, aí é de casa. Danilo, que é professor de história como eu e que também, claro, trabalhou aqui na Rádio Com. Freak Brothers, Danilo. Fábio está te assessorando aí na parte técnica. O programa é novo, sabe, Danilo? É a terceira edição, mas nós já estamos causando aí um agito na cidade. Que a cidade estava naquele marasmo cultural, Danilo. O sábado de manhã, aquele nhenhenhen de empreendedorismo, aquele nhenhenhen de educação financeira para quem ganha pouco mais de um salário mínimo e não consegue pagar nem as contas do mercado, aquele nhenhenhen de seja empresário de si mesmo, sabe, cara? Então aqui não, aqui não. Aqui é questão de cultura. Aqui é questão de livro, de música, de filme, de futebol, de esporte, de política, de relações internacionais. E as bandas da cidade precisam ter voz. E é por isso que eu te convidei, porque eu tenho certeza que vai bombar demais essa edição do De Tudo Um Pouco. Eu tenho certeza que vai viralizar, porque tu é um baita de um vocalista. É a Freak Brothers, meu brother, e aí, que tal?
3: Salve Marcelo, salve ouvintes da Rádio Com, Fábio, Catarina, minha pequena que está aqui acompanhando no estúdio.
2: E aí, Catarina?
3: Já veio aqui outras vezes nos estúdios da Rádio Com, mas não para participar assim como está hoje. E, cara, obrigado pelo convite em primeiro lugar, Marcelo, prazer estar aqui e estar de volta, né? Aqui, como eu costumo dizer, aqui o... É como se fosse não só um local sagrado, assim, né, da comunicação, da cultura, do conhecimento, da cultura popular, e não só da cultura popular, mas de uma cultura teoricamente mais erudita, que também se aproxima, né, do povo. É uma via de transmissão, eu diria, né, entre até o conhecimento acadêmico e da produção artística e cultural da cidade, e que resiste há tanto tempo, né? Que está nessa trincheira aqui. Eu passei poucas e boas nesse estúdio já, recebendo visita da Polícia Federal.
2: Ah, eles gostam de visitar, né?
3: Já tive essa experiência aí, né? ter que sair, de, né, desligar tudo, sair correndo, que eles estavam rondando aí, né?
2: Ah.
3: Chame o ladrão, como diz o Chico.
2: Olha só. É.
3: Mas, enfim, tudo isso passou, a rádio resistiu, está de pé, né, conseguiu, inclusive, a sua outorga de uma rádio cultural, né?
2: É um ponto de cultura da cidade,
3: acho que é muito
2: reconhecido, né, Danilo? Uhum. E é um ponto que nós temos que defender com unhas e dentes, e para isso nós temos que contar com a participação de vocês.
3: Sem dúvida.
2: Lança aí teu papo no chat, vem conosco, dá aqui a tua presença na Rádio Com, programa de tudo um pouco, Danilo.
3: Certo, olha aí, ó, meu companheiro Geraldo Moraes, é um companheiro de primeira hora aqui da Rádio Com, sempre envolvido com as questões da rádio e também colega de sindicato também, né?
2: Claro.
3: Somos da mesma categoria de servidores. Então é isso, agradecer o convite, vamos bater esse papo aí.
2: Vamos bater,
3: né?
2: Esse vamos papo.
3: Falar
2: vamos bater esse
3: de
2: papo.
3: Fato, o nome bem oportuno de
2: e
3: tudo.
2: E eu
3: um
2: quero
3: pouco.
2: Já colocar o dedo na ferida, sabe? Porque tu já me conhece de outros carnavais, né?
3: Uhum.
2: Eu gosto muito, respeitando todas as opiniões que são democráticas, né? Porque não me vem com esse papo também aí de respeitar fascismo. Fascismo se combate.
3: Sem dúvida.
2: Fascismo não se debate. Fascismo se combate. Agora, opiniões dentro de um universo democrático, claro, tem que se respeitar demais, né? Eu tava vindo aqui para a rádio semana passada, passei pelo 7 de abril e vi duas moças questionando, nossa, que coisa velha, verdade, Daniel, que coisa velha, olha que cheiro ruim que vem daqui de dentro, e eu peguei, passei por elas e disse, é cheiro de cultura, elas me olharam, ficaram espantadas com a minha intervenção. E olharam para mim e disseram, não, isso é coisa velha, não. Vocês têm que entender que a cidade precisa respirar ares novos, então tem que abrir. E aí a primeira pergunta que eu quero fazer para ti em termos de trabalho cultural musical é, como é que estão os espaços para as bandas das cidades? Daqui, da volta de Pelotas e principalmente das bandas de Pelotas. Porque eu sei que tem banda em São Lourenço, tem banda também, até mesmo modo de dizer, porque a cidade é pequena, né?
3: Claro.
2: Pedro Osório. Como é que está esse lance da abertura de espaços para vocês apresentarem o trabalho de vocês?
3: Olha, os espaços tem, o que não tem é a retribuição para se apresentar neles, né?
2: Pois é, isso que eu estou me batendo, cara.
3: Essa
2: onde é que
3: está
2: a abertura do espaço? Será que vai ficar sempre preso ao sertanojo?
3: Os espaços, eles estão aí, né? Eles recebem, agora... A questão, assim, de pensar, né? A categoria da cultura, a cadeia produtiva da cultura, os músicos como trabalhadores, nesse ponto que eu acho que está aí a grande questão, né? O buraco da bala, na minha percepção, é justamente esse, né? Claro que tem toda uma questão muito maior, né? Que é estrutural, conjuntural, né, da desvalorização da música, do trabalho artístico, que virou nada, né? Virou nada. Eu me lembro, assim, eu já citei várias vezes essa fala da DJ Eloy, e não canso de repetir ela, né? Numa fala profética, uma frase profética que a DJ Eloy me disse lá no início do século XXI, na Estúdio CDs ali, né, na loja. Outro ponto
2: do
3: que resiste,
2: Júnior,
3: não,
2: o cara
3: que resiste,
2: legal, né?
3: que também apoia quando possível,
2: é.
3: que, né, enfim, tem um... Só de estar ali, né, resistindo esse tempo todo e, vai dizer um comércio, um negócio, sem dúvida, mas tem um carinho ali, tem uma devoção,
2: lógico,
3: à música ali que não pode ser ignorada, né? E eu me lembro direitinho da frase da Elô, ela disse assim, olha, tia... Começava a questão da popularização do MP3, do baixar a música de graça.
2: Sim.
3: Né? E ela disse assim, esse negócio de não pagar pela música não vai terminar bem. Me disse isso, olha, deve ser mais ou menos há 25 anos atrás, ou 20 e poucos anos atrás. E a frase foi profética, porque de fato, né, a música hoje, a produção artística, ela perdeu o seu valor, né? O seu valor... Enfim, né, o seu valor enquanto um produto que é fruto do trabalho intelectual, humano, né, E isso é muito preocupante, né? Porque hoje em dia o artista, ele precisa estar tocando, recebendo cachê. E a situação aqui, para entrar na tua pergunta agora, né? A gente tem algumas situações que são as seguintes. Um artista que faz música... Eu vou falar pela minha área.
2: Claro.
3: Tá? Eu sou músico de uma banda de rock, que mistura com outros ritmos, mas que tem um trabalho autoral. Nossa,
2: claro.
3: Proposta é essa. Né? A gente até faz tributo a outros... A uma banda dos anos 90 que a gente gosta, que serviu de inspiração, mas o nosso foco é o trabalho autoral. Tá? Então, para um artista que faz um trabalho autoral se apresentar hoje, ele tem que ou tocar de graça, e aí tu consegue tocar, tu consegue espaço, e aí vender o teu trabalho, né? Vender o CD, as pessoas não compram mais, o CD
2: Sim.
3: não tem mais valor. Talvez vender camisetas, vender, né, qualquer outra coisa que tu pode imaginar. Né? Então o merchandising, ele se tornou uma parte muito importante do trabalho de um artista independente, sobretudo de rock.
2: Mas Danilo, me desculpa até te cortar aí. Cara, tem que ter festival nos bairros.
3: É. Vamos chegar lá, vamos chegar lá.
2: Tem que ter
3: vamos
2: festival, Danilo.
3: Vamos chegar lá, vamos chegar lá. É, a outra possibilidade é o artista alugar uma casa e aí correr todos os riscos, né, que se corre. Papo do empreendedorismo, né? Tem que ter, ah. né, tem que correr esse risco aí, né? De pagar, alugar. Né, ou tocar numa casa e receber uma porcentagem da porta. Né. Todas essas variáveis. E aí, tocando pela porcentagem da porta, acontece algo que é muito curioso, né? Que é o seguinte, o músico vai ser o último a receber. Se sobrar alguma coisa dos custos operacionais, o trabalho do músico, ele não é computado como um custo operacional.
2: Bah!
3: Ah, é como se o músico ficasse com uma esmola. E isso é generalizado, tá? Praticamente quase todos os lugares, salvo raríssimas exceções, é assim. Tá? Então, tu... Ah, se sobrar ali, tu recebe, né? Mas assim, a gente tem experiências recentes de organizar um show com outras duas bandas também, das não tão antigas quanto a Freak, que está quase aí, tem 28 anos de estrada, né? 3 discos lançados, enfim.
2: Mantém quantos da formação original, Daniel?
3: Da formação original, eu e meu irmão, né? Eu e Solano Ferreira. Mas a formação atual, ela é uma formação que se formou em 2008.
2: Pô, mas então já tem quase 20 anos.
3: É mais a formação atual, ela teve um interregno ali de 2 anos, ali pós-pandemia, que o guitarrista, o Igor, saiu um tempo e acabou voltando. Ficou 2 anos fora, quase 2 anos. Mas só o tempo que a gente está junto dessa formação original já é, acho que mais do que qualquer banda hoje em dia de Pelotas aí tem, de quase todas as bandas tem de trajetória, né?
2: Pois é, e aquilo que eu havia levantado a lebre, né? A questão dos festivais nos uhum. bairros, um trabalho empoderado
3: então,
2: da Secretaria Municipal. Como é que tu tá vendo essa questão?
3: Então, a Freak tem uma atuação nesse sentido também, né? A gente tem um festival que a gente produz chamado Freak Festival. Ele tá na sua... se perdeu com o tempo, isso acontece com trabalhos muito longevos, né? Ele está na nona edição, a próxima será a nona edição, né? Mas a última vez que a gente fez o festival, a gente, por um erro de cálculo ali, computou como se fosse a sétima, né? Uma edição acabou ficando no limbo ali, tá? Mas é um festival que a gente organiza desde o início da banda, no começo em bares, né? Em espaços dentro desse esquema que eu te falei,
2: sim, por porta.
3: E tal. E de uns tempos para cá, quando se consolidaram as políticas de editais,
2: claro.
3: A gente começou a pleitear esses uhum. editais, porque aí dá para tocar com uma estrutura boa, fazer um documentário. Tem, as últimas edições estão documentadas aí no YouTube, né? Tem
2: claro.
3: Pelo menos uma música de cada artista, é uma espécie de cachê extra que a gente
2: Sim.
3: procura. Né? Quer dizer, tu, além do músico receber um cachê ali, ele ainda recebe um registro bacana, né, em vídeo, que vai ficar ali postado e tal. O artista escolhe a música que ele quer gravar e naquele momento a gente...
2: Esse é o lance, tem que ter visibilidade. Estamos com Danilo da Freak Brothers, é o programa de tudo um pouco, 104.5 FM, é a Rádio Com, aqui é cultura, aqui é lazer, aqui é música de qualidade, aqui tem crítica, aqui tem dica de livro, de filme, tem conversa de futebol. E sabe, Danilo, quem é que tá falando que tá chegando daqui 2 minutinhos? Manoval!
3: Olha aí, mais
2: Manoval vai apimentar esse debate. Eu quero 50 pessoas aqui conosco visualizando o programa. Vamos dar força pro programa. Compartilha com teus amigos, com as suas amigas. Lança a semente da cultura. Manoval tá chegando. Tá aqui comigo Danilo. E Danilo, enquanto o seu lobo não vem, eu vou fazer mais uma pergunta que eu sei que é pesada para ti. E a questão pesada mesmo. Por que que quando tem festa nessa cidade, festa de promoção nacional, que eu não vou falar o nome, as bandas de fora são privilegiadas, Danilo?
3: Olha, eu não sei te responder essa pergunta. É, eu acho que é uma questão, uma visão mercadológica da cultura mesmo, né? Acho que os shows grandes, os shows nacionais, os produtores hoje em dia, né? Imagino que seja isso, eu não tenho contato com os produtores de hoje, né? Já tive em outros momentos, né? Outros produtores, outras produtoras que chamavam artistas locais para abrir, tinham essa percepção, essa visão importante de que um cenário local aquecido favorecia, inclusive, esse lado comercial da música, né? Mas hoje eu acho que não é uma visão recorrente, né? O pessoal do hip hop reclama muito também desse aspecto, né? A gente tem tido shows grandes, shows nacionais.
2: O hip hop eu tenho que trazer o Gagui aqui, meu grande amigo, teu grande amigo também. O Gagui.
3: Também rádio companheiro aí de
2: O Gagui é um cara que tem que vir aqui debater. Olha aí, tá chegando o Manoval, Valdir Rob Júnior. Tem história para contar esse companheiro aí também. Danilo, nós já estamos com 27 pessoas ligadaças, tá subindo, eu quero 50. Quem dá mais? É a cultura em primeiro lugar. Viraliza em nome da cultura.
3: Então, é isso, eu acho que tem um pouco dessa visão comercial, uma visão que, né, não vê a importância, né, na questão da cena. A cena também, ela se desarticula, né? A cena é uma cena cultural numa cidade como Pelotas, né, que tem as características que tem de ser uma cidade universitária, ela passa por momentos muito sazonais, né, que acompanham, né, movimentos que são maiores, né, e movimentos que são da própria dinâmica interna, né? Então a gente pode imaginar assim que de 4 em 4 anos tem uma leva de jovens que chegam e que vão embora da cidade, né? Então acho que isso também tem um certo impacto assim, né, nessas ondas que a cidade vive
2: em termos culturais. Se fala tanto em apoio para compra disso, para compra daquilo, para garantia de empregabilidade, geração de renda, mas um bom instrumento custa caro, Danilo. Um bom instrumento custa caro. Conosco agora também o Valdir Rob Júnior, o famoso Manoval. Daqui um pouco vou te dar a palavra aí, Manoval. E como é que é esse lance da compra dos instrumentos? Onde é que está o apoio, cara?
3: Não, isso sem dúvida é uma batalha. É uma batalha que os músicos, que os fazedores de cultura em geral têm como uma batalha pessoal, né? Não existe nenhum tipo de subsídio para isso, né? Isso é uma tarefa que os artistas levam, né, como, enfim, uma luta pela sua profissionalização, né, pela sua pela melhoria da sua técnica, da sua apresentação, enfim, né? Mas são coisas que vão onerando, né, a atividade do músico, sem dúvida, né? Vão onerando o espetáculo, vão aumentando também um certo até potencial de risco, né? Para fazer um show razoável, muitas vezes tem que se... No caso de uma banda de rock, né, acaba se levando... De rock ou de pagode, enfim, qualquer que seja, claro, a apresentação, né? Mas que seja uma apresentação coletiva, né?
2: Então,
3: se tem uma estrutura que precisa ser transportada e que são relativamente sensíveis, né? E que tudo isso está num custo, mas num custo que é totalmente assimilado pelo artista e que não se traduz, né, na remuneração dele, né?
2: Perfeito, então, perfeito. Nós vamos dar sequência depois do nosso intervalo, Danilo. Aí já entra também o nosso amigo Manoval, né? Fábio, passo a bola para ti. Vamos aí com nossos apoiadores culturais. É o programa De Tudo Um Pouco, 104.5 FM. É Rádio Com. Deste sábado, ainda nublado, 28 de agosto. Fica conosco, Fabio.
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1: 11 horas e 11 minutos.
0: Aí estamos de volta ao programa De Tudo Um Pouco, aqui comigo no estúdio, o professor Danilo, vocalista da Freak Brothers, o professor Sérgio Perobon, é engenheiro eletricista, é matemático, é comentarista esportivo, daqui um pouco ele vai trocar uma ideia conosco e com você sobre o futebol. O pior dos grenais que eu vi na minha vida, Sérgio. E também Valdir Rob Júnior. O Valdir, o famoso Manoval, que posso dizer, foi meu aluno, né, Valdir? E fomos colegas no mestrado, Danilo. Mestrado em Sociologia. O Valdir, ele fez a aventura de defender a dissertação no apagar das luzes do prazo e pimba, mestre em sociologia. Foi uma emoção só.
4: Criei problema lá naquele programa, hein, professor?
0: É, já tem 10 anos.
5: Levou nosso amigo Pedro Robert à loucura.
0: Ah, enlouqueceu o Pedro Robert.
4: Rendeu boas histórias, porque... Bom, agora a gente fala rapidinho, né?
0: Já estamos com 38 na live, hein? Olha só que beleza.
4: O Marcelo Parmegiani foi meu professor no pré-vestibular. Uhum. Né? E depois foi meu companheiro de partido no PSB, fomos companheiros de partido. E foi meu colega no mestrado, né? Uhum. Então é aquelas amizades que tu pode ficar um ano sem se ver, o carinho e o respeito, não, né? Tá sempre no...
5: Não, e assistir aula com o Marcelo é interessante, né, também, porque tem uma bagagem ali que sempre acrescenta, né?
4: E a gente gosta, a gente ama a história, né, Danilo? É. Tô com dois professores de história aqui, mas eu, apesar de ter ido pra sociologia, eu sempre tive aquela dúvida, né? Uhum. Entre a história ou a sociologia, ou, sabe, transitando ali, mas a história, embora não tenha feito faculdade, sempre me despertou, né? Grandes interesses.
0: Mas Danilo, ele tem também o direito, só que ele não fala. Ele tem o direito também.
4: O direito é uma outra viagem, né, professor? É. O direito eu não me apaixonei, cara.
5: Foi protocolar.
4: É, e aí, tipo, quando eu descobri, eu ainda tentei. Eu falei, não, mas vamos tentar um direito constitucional ali, vamos ver. Não, mas vamos tentar, vamos esperar tal aula, tal disciplina. E o troço não batia, eu, velho. E aí faltava, já tava mais da metade do curso. Eu falei, agora eu vou pegar o caneco, né? Vou pegar o caneco, mas não me apaixonei. A gente consegue fazer as coisas sem amor, o cara não consegue fazer, né? É assim nosso trampo, né, Danilo?
5: É verdade.
0: Pois
4: olha,
0: então.
4: Olha quantos anos de Freak Brothers aí, é puro amor, né?
0: É. Como é que tá o lance da cultura na cidade, Manoval? Por que ficou um marasmo? O que que está acontecendo? O que que dá para fazer? Tu que tem essa larga experiência de produtor cultural, de questões ligadas à arte, à música, enfim, à dança, o próprio esporte também, porque o Sérgio está aqui conosco, né? O Fábio está com frio, botou agora o gorrão dele, botou a touca, né, Fábio? O que que tu vê de possibilidade daqui para frente, a importância de um 7 de abril, Manoval? O que que tu pode falar para nós e para todo mundo que está nos acompanhando? Olha só, já tem quase 40 pessoas conosco direto, sem contar o chat. É contigo, Manoval.
4: Falando em amigo também, esse aqui foi meu primeiro amigo em Pelotas.
0: Ó. O Fábio, é.
4: Cheguei lá de São Borja, em 98, e já chego direto pro Santa Margarida ali, pra escola.
5: Chegou bem, hein?
4: E aí já dei um rolê no calçadão com o Serginho, um camarada que era amigão do Fábio. Pegou, ô São Borja, no primeiro dia de aula, chega junto aí, vamos dar um rolê no calçadão. E aí já encontrei o Fábio, e eu nunca me esqueci das palavras dele assim pra mim. O Serginho falou, ó, esse aqui é lá de São Borja, chegou hoje na escola. E o Fábio falou assim, ó, se tu é amigo do Serginho, tu é meu amigo, a partir de agora, conta comigo pra qualquer coisa. Ah, já fiquei trifeliz, né, cara? Chegando na escola, os malucão já me abraçaram, né? Já me senti bem, meu primeiro amigo aqui na cidade... É o Fabinho. Professor, eu não acho que a cultura está um marasmo, sabe? Eu sou muito otimista. Temos problemas, temos muita coisa para melhorar, mas eu não é que eu seja um bairrista com a nossa cultura em Pelotas, assim, mas eu sempre tento estabelecer uma régua justa para comparativos, né? Por exemplo, não adianta chegar alguém que está lá em Curitiba e falar... Ah, a cultura de Pelotas é ruim porque tá em Curitiba. Não, aí tu tá colocando um comparativo de uma capital. Né? Agora, eu conheço Passo Fundo, eu conheço Santa Maria, eu conheço Caxias, eu conheço Uruguaiana. Então a gente tem que colocar a régua certa para fazer comparativos quando a gente for criticar a cultura de Pelotas, né? E a gente fazendo comparativos certos, por exemplo, pega o interior de Santa Catarina, pega o interior do Paraná, pega o interior do Rio de Janeiro, de São Paulo. Qual cidade que tem, por exemplo, numa universidade, um curso de cinema, teatro, dança, artes visuais, música? E todos esses cursos da UFPEL, eles têm extensão. Então, olha a quantidade de apresentações artísticas de alto nível que a gente tem a todo momento na nossa cidade. Exposições, teatro, sabe? Então, pô, qual cidade que tem isso no interior? Difícil, sabe? E aí a gente pega, por exemplo, a legislação, embora, né, e aí caberia alguns questionamentos, o Procultura atrasado, os editais todos atrasados, aí que eu acho que é o questionamento que é justo, né, mas a gente tem o Procultura, a gente agora tem a PNAB, que é o maior orçamento da história do Ministério da Cultura, veio 2 milhões e tanto em cada ciclo para Pelotas, para projetos culturais, então a gente tem financiamento, a gente tem produção e extensão, e a gente tem artistas em alto nível, sabe? Tu pega, por exemplo, um Zuzila que saiu daqui e tocou no Lollapalooza, sabe? Ganhou um Oscar de produção. Tu pega Freak Brothers, tu pega o que vocês estavam falando mais cedo ali no pessoal do rap, o Gagui, o, sabe? Então tu vai... Tudo que tu pega, um Dudu Freda, e aí tu vai olhar a questão do samba, tu vê um trabalho que nem o do Renascença. Então aonde tu olha... culturalmente tem artistas com trabalhos maravilhosos. Então a gente tem produção, a gente tem extensão na universidade, a gente tem financiamento. Então eu sempre digo assim, pô, cara, nós temos problemas na cultura e Pelotas, temos bastante, mas nós temos muita coisa boa também, sabe? Qual cidade que a gente traça um comparativo interior do Rio Grande do Sul que... Então eu sempre faço muito a defesa da questão da cultura na cidade, mas sim, temos muita coisa para melhorar, né?
5: Se tu me permite uma colocação, acho que tu tem toda a razão, sim, nessas colocações. Eu acho que a gente tem um problema em Pelotas que é crônico, que é o mercado. Pensando na música enquanto um negócio, né? Todos esses elos aí, eles de fato, eles são impressionantes para uma cidade, né?
0: Então, mas não profissionaliza, né, Danilo?
5: Mas um mercado, não gera renda. Um mercado, assim, um mercado no sentido assim, de público consumidor,
4: Mas ele é da cidade, o problema, Danilo, ou é uma questão geral que em todas as cidades...
5: Eu acho que não, acho que essa reclamação é geral, né? A gente teve em São Paulo no início do ano, São Paulo não tem mais shows como se tinha isso, antigamente.
4: Isso que eu faço a defesa de Pelotas.
5: As pessoas não vão mais assistir, ou...
4: Essa cidade, né?
5: Até vão, mas, enfim, já foi mais forte, né? E eu acho que um dos problemas que a gente tem é esse aqui. Tu bate no teto muito rápido. O Dzila fala muito disso, né? Em todas as falas dele. Por que ele foi embora? Diz, cara, por mim, eu ficava aqui perto da minha mãe.
4: Não queria ir embora.
5: Comendo lanche nos círculos. Eu, primeiro, Porto Alegre não me quis. E aí, eu, né, fecharam as portas pra mim. Hoje é aclamado, mas... Né, ele não conseguiu penetrar no mercado ali. E também não sei nem se tem um mercado que comportasse, né, um artista sobreviver ali, né? E foi para São Paulo e, pô, aí, claro, né, por mérito, sorte, contatos e muito trabalho, tá aí o resultado, né? Eu digo que o Dzila é o maior artista pelotense do século XXI, né, de projeção nacional. Porque tá, os Ramil e tal, bom, já estavam antes, sim, já estavam desde os anos 80.
0: Claro.
5: Mas do século XXI em diante, sim, o artista de maior projeção que a gente tem, em termos de números e visibilidade, impacto nacional, é o Dzila, né? Mesmo sendo um artista de uma vertente do rap que não é um rap comercial, né?
4: Não é, e não é mainstream, né?
5: É, e faz questão de não ser, né? Flertando com o jazz, enfim, com uma poesia muito densa também, né? Trabalho super conceitual.
6: Mas, professor Marcelo, desculpa eu entrar aqui,
0: fica
6: o assunto
0: vontade,
6: tá tão quente,
0: tá na roda,
6: né?
0: Aí.
6: É... E a vocação do turismo em Pelotas, será que não tem a ver isso aí também, né, dessa cultura? E no meu entender, a falta de vocação da nossa cidade para turismo, porque as grandes companhias de teatro, elas todas passavam por aqui, né? Uhum. Claro, lá, no, né, 1900 e antigamente. E me parece que essa vocação, e nós podemos trabalhar isso, né?
0: Projetos mais articulados, né?
6: Que possa favorecer esse ambiente para que essa cultura se misture com a questão turística, e eu acho que cresceria também.
5: Não, acho que é uma boa colocação, mas eu vejo que o momento que a gente vive é um momento de reconstrução, né? É um momento em que a gente vai precisar muito do poder público atuando de maneira efetiva para poder criar novamente esse hábito, esse costume do teatro, né, colocar Pelotas na rota de novo, de companhias de teatro, no caso, e também de grandes espetáculos, né?
0: E a questão da relação com o Uruguai, como é que está essa questão? De um intercâmbio, de uma aproximação, de uma presença de artistas uruguaios aqui, ou espaço para vocês irem tocar no Uruguai? Como é que está essa questão da produção? Passo para vocês dois aí, tanto para o Manoval como para ti, Danilo.
5: Olha, eu acho que Pelotas, quando tem artistas uruguaios que vêm para circular pelo Brasil, desde o Uruguai, Pelotas é uma rota obrigatória, né?
4: Sim, a gente
5: tem várias bandas
4: em
5: que
4: momentos fazer o corredor
5: já houve,
4: cultural, né?
5: Já houve um corredor cultural,
4: Quando fossem a Porto Alegre, passassem por aqui, alguns artistas vieram, né? O próprio Sebastian Jantz, aquela turma ali. Mas...
5: Já foi mais forte.
4: Eu acho que não avançou como a gente gostaria essas possibilidades, assim, né? Acho que também pela questão do que o Danilo coloca, da dificuldade da sustentabilidade, assim.
5: Se não tiver poder público, inviabiliza. Planilha,
4: né? Porque, por exemplo, se tu traz um artista legal, tá? Com baita trabalho autoral, e o pessoal daqui a pouco não conhece, como é que tu vai fechar as contas? Então acho que tem dificuldades assim que a gente não consegue avançar tanto. Então são experiências mais pontuais, né? Umas trocas mais pontuais, assim, bem menos do que a gente gostaria, eu acho, né? Até nós irmos lá, né? Agora o Sovaco de Cobra, agora com o Jucá de Leon, meu professor e o grupo ali, foram.
5: Sim.
4: Então existem essas experiências, né? A gente vê artistas que vão, mas certamente bem menos do que a gente gostaria, né? Tão perto, eu já gastei menos de ir a Montevidéu do que a Porto Alegre, em algumas situações.
5: Mas tá caro o Uruguai. Bárbaro!
4: Mas agora diz que tá muito caro,
5: tá muito caro.
4: É.
0: Pois
4: mas eu acho que é menos do que a gente gostaria, Marcelo, assim.
0: Pois é. É a Rádio Com 104.5 FM, é o programa De Tudo Um Pouco. Agora nós temos 11 horas 24 minutos. Eu disse 11 horas 24 minutos. Comigo aqui nos estúdios da Rádio Com, o Serginho Perobon, o Manoval, o Danilo e lá na técnica o nosso amigão, o Fábio. E claro, todos vocês que estão acompanhando o programa agora. Nós já estamos com quase meia centena de pessoas acompanhando aqui, direto pelo YouTube, também o chat, vai para o Instagram, viraliza, sempre na questão da cultura, na questão da arte, da música. E aí eu venho com mais um ponto que me parece importante de ser abordado. Importante mesmo. A dança. Valdir chamou atenção agora há pouco para a questão da dança, que tem realmente ao UFPEL todo um trabalho, né? E tem também todo um trabalho de resgate das manifestações afro, a questão da própria dança, a cultura afro-brasileira, a questão também de manifestações mais clássicas. Nós temos escolas de balé e tal. Vocês não acham? Poderia ter um espaço maior de divulgação, fazendo-se um calendário, e aí aproveitando a própria ideia do Serginho, a questão do turismo casado com a cultura, porque lá Canela, Gramado, Caxias, Bento fazem muitos eventos culturais vinculados à questão do turismo, para garantir emprego e renda. Vocês não acham que tinha que ter um produto articulado a partir de projeto, e projeto esse que passa também pelo poder municipal, estadual, da própria União, mas com uma articulação também do empresariado?
5: Perguntas difíceis, hein, Manoval? Eu não estava preparado para esse tipo de pergunta.
0: Pô, eu não quero complicar, mas eu acho que está na hora de pensar.
5: Eu não tenho uma atuação no campo da dança, mas eu tenho visto, tenho acompanhado de longe, né? Mas eu tenho visto que a dança tem tido nessa gestão, pelo menos, do poder público, tem tido um espaço, até nos nomes que estão compondo a Secretaria de Cultura, né? A própria Maureen agora Nogueira, que é uma pessoa que tem uma história na dança, não, mas no teatro, né? É, o Daniel também, acho que não está mais, mas chegou a compor, né? E a gente teve algumas iniciativas no início desse ano, né, que valorizaram espetáculos de dança nos bairros, como tu tinha colocado, né? Teve alguns shows de música e de teatro também, e apresentações artísticas também, de outros segmentos que não só a música, né? Mas faltou fôlego, eu diria. Fôlego lê esse investimento, no caso, né? Mas...
4: E a respeito do calendário, né? Nós tivemos uma reunião com a secretária de Cultura, onde a gente... Nós tínhamos, né? Eu participei da coordenação, da campanha do Marrone na cultura e tal. E nós tínhamos a ideia de um calendário.
5: E uma proposta que ainda não se concretizou, que é a proposta da descentralização, né?
4: Pois é, mas...
5: A descentralização ficou no plano de governo.
4: O calendário, eu acho que é importante em dois sentidos. Acho que é um pouco do que do...
5: Ah, sem dúvida.
4: O Bom falou também, assim, ó... junto com o turismo ali e tal. Tipo, tu tem um calendário, porque em dois sentidos. Primeiro, previsibilidade para para a classe artística, de tu saber assim, ó, o Procultura vai sair em novembro de 2026 e a PNAB, a Aldir Blanc, vai sair em março de 2026. Bom, tu te planeja. Aí a secretária disse para mim, não, mas e se atrasa? Não tem problema nenhum, secretária. Se atrasa, a senhora... altera o card da previsibilidade sem problema nenhum. Então, um calendário, ele ajuda na, na previsibilidade da sustentabilidade do artista. É importante. E isso também entra um calendário de tu saber dos festivais pro próprio turismo, né? Para as pessoas se planejarem para virem prestigiar em nós, enquanto região,
5: mas,
4: também.
5: Mas eu vejo, então, só vejo um problema.
4: E não saiu esse calendário.
5: Mas um calendário, de isso que eu acho que é um problema também crônico, que é uma questão de política pública, que mudou. Mas assim, uma coisa é tu ter a data em que vai sair o edital que vai distribuir verbas. Tu não sabe quais são os eventos que vão ser contemplados por essas verbas. Por isso que, na minha opinião, a minha crítica à antiga gestão era essa. Tu não pode ter uma política pública única e exclusivamente baseada em editais. Tu tem que ter eventos
4: Perfeito.
0: Tem que ter articulação. Danilo,
5: tem que ter eventos que sejam...
4: Tu lembra que a gente discutia...
5: Política pública.
4: Tem que ter. O programa de governo do Marrone?
5: Só deixa eu...
4: Tu lembra disso?
5: Sim, claro, sem dúvida.
4: E as ações diretas do que tu tá falando era parte do programa
5: para Prêmios Editais. Tem muito artista... Bom, vou falar da minha percepção pessoal como artista e também produtor, né? Quando começou, por conta de uma grande luta do Manoval, ele é uma figura muito importante
0: na
5: luta pelo Procultura. Para quem não sabe, né, o que é o Procultura? É um edital que destina verba para produtores de eventos, né? Que é livre concorrência, tem inclusive cotas ali e tal para, né, atender demandas da legislação. E, bom, no começo a gente não sabia fazer, né? Tem toda uma curva de aprendizado para quem vai trabalhar com edital, né? E aí, claro, tu tenta uma vez, tenta duas, não vai. Aí tu vai, isso é panela, não sei o que. Não, peraí, mas... Não, tem que ter um jeito de fazer. E aí começamos, né, a nos cercar de gente mais habilitada para fazer e tal. E aí começamos a ser contemplados, né? E aí começamos a organizar o Freak Festival, lançamos discos pelo Procultura local e tudo mais, né? Então, Procultura é isso, né? Um edital que disponibiliza verba para eventos nas mais variadas áreas. E aí a gente tem um problema, que nem todo artista ele vai saber dispor dessa tecnologia, ou vai querer dispor dessa tecnologia, né? Dessa disputa, porque isso é um sinal dos tempos. O artista ele também tem que ser um empreendedor, tal que fala, porque a gente vive numa sociedade que é capitalista, é liberal, enfim, e se o cara não se articular, ele fica de fora, né? E vai tocar se for convidado. Agora, né, é uma discussão muito grande entre os artistas se deveria ser assim. Se tu, além de ser um músico, tu tem que ser também um produtor, um burocrata. Isso é uma discussão, porque isso consome o teu tempo, que já é escasso, entre família, trabalho.
4: Artista,
5: não,
4: né,
5: isso para todo mundo, enfim. Mas, então, bom, o ponto que eu acho é esse. Os editais são importantes, são super importantes. Deram um acréscimo à cidade, um acréscimo gigantesco. Porém, não basta.
0: Não basta.
4: Marcelo, eu preciso um minuto.
0: Vai.
4: É o seguinte, cara. Inclusive, ó, qual era a nossa diferença? Porque assim, ó, os tucanos, eles não são inimigos das políticas públicas culturais. O Eduardo Leite, ele reconstituiu a Secretaria de Cultura do Estado, que o Sartori tinha acabado, certo? Então, os tucanos, inimigo das políticas públicas culturais, que faz guerra cultural, é o bolsonarismo. Os tucanos não. Os tucanos não são inimigos das políticas públicas culturais. Então, a gente tem um nível de diálogo com os tucanos, desde sempre, certo? Nessa pauta. Só que nós temos diferenças. Porque a gestão da Paula...
5: Uma visão liberal da cultura. Extremamente liberal.
4: Só que é o seguinte, se não chega um edital lá na Z3, se alguém da Z3 não aprova um edital... Então não chega a política pública cultural lá. Então nós achávamos que uma maneira mais avançada numa gestão seria, além dos editais, tu ter algumas ações diretas onde não chegam os editais.
5: Só nós reunimos... uma vírgula aqui. O problema, dizem os gestores,

0: ver cada vez mais uma riqueza pautada pelas diferenças.
1: O grande problema...
0: Então faz falta isso na cidade.
1: O problema é que diretas. No momento a gente está...
0: diretas fazem
1: no
0: falta.
1: No momento a gente está sem uma coisa que era a nossa expectativa, que eram os eventos criados, né, por uma possível gestão, descentralizados e tal. Até aconteceram alguns no início do ano, mas... né, com muitas limitações. E a gente não está com os editais também, porque eles estão todos atrasados, né? Eles já foram anunciados mais... Eles foram 3 vezes... Eu vi aqui na Rádio Com, 3 vezes eles serem anunciados, desde metade do ano passado. Me corrija se eu estiver enganado. Não, vai sair no mês que vem, vai ser no mês que vem, de mês que vem, e não saiu nada até agora.
2: Tem grandes atrasos, né? E agora...
1: E assim,
2: tem um amigão nosso que entrou lá agora, hein? Uhum. Nisso aí. Um amicíssimo nosso, né?
1: Olha, sejamos republicanos, trocaram, assim, uma coisa não tem nada a ver com a outra.
2: Mas seguinte, ó, trocaram um grande amigo nosso, tá fazendo um baita trabalho, que é o Alexandre Matos. Uhum. Agora entrou o Nando Keiber. Uhum. Então são pessoas qualificadas.
0: São pessoas qualificadas.
2: Então treina, tranca muita coisa na burocracia.
1: Ah, sim, sem dúvida, a gente sabe disso.
2: Sabe que são pessoas que têm qualificação. Sim,
1: mas é que gestão pública é isso.
2: Mas a gestão pública tem que resolver a burocracia, tem que ter, né, gente?
0: E sabe então, o que eu acho que dá pra...
2: E são nossos amigos, mas a gente também precisa estabelecer algum grau de cobrança, né?
0: Sabe o que eu acho que dá pra acrescentar nisso aí? Além da questão do projeto, da articulação, a questão da burocracia, a parte da comunicação. Uhum. O Tony Sec, hoje, ele tinha fechado comigo para vir aqui para essa roda. Mas o Tony, por algum outro problema, não pôde comparecer.
1: Sabendo que o Mano Valvinha achou melhor desistir. Deu para trás.
2: Isso que é meu amigo também. Também é meu amigo.
0: O Tony não pôde comparecer. O Tony é o secretário. Secretário da Comunicação. Uhum. Quer dizer, eu tenho que dar visibilidade. Tô e visibilidade nós vamos dar agora, o Fábio está avisando, né? Vamos aí por um apoio cultural daqui um ou outro minutinho, né? E eu acho, Valdir, Danilo, que essa discussão, de forma alguma, Sérgio, ela se encerra hoje de jeito nenhum.
2: Não,
0: não. Só temos que vir mais para cá.
1: Eu só gostaria de fazer um adendo, assim, a gente precisa fazer alguns reconhecimentos, tá? A gente não está aqui nós militamos e fizemos campanha pela gestão que está aí, o que não também nos tira o direito de fazer a crítica construtiva, né?
0: Claro.
1: Ponto. E há questões a serem ressaltadas, né? A gente está vendo aí a reabertura do SET e estão fazendo um trabalho muito interessante, muito bacana, mas uma coisa é importante, assim, a gente tem que ter a percepção de que uma gestão popular, que foi a nossa luta, ela não cabe dentro do 7 de abril. A cultura de Pelotas, ela não cabe dentro
0: muito
1: do 7
0: maior.
1: De abril. É. Então, a gente, né, vai estar sempre, inclusive, como parceiros, né, mas a gente precisa que as coisas andem nesse sentido.
0: No próximo bloco, nós vamos trabalhar um pouco um outro assunto, que é o futebol da cidade. Vocês estão convidados a permanecerem, se quiserem. O Serginho é comentarista, é o nosso amigão aqui, é cronista esportivo, nós vamos discutir bastante futebol. Fábio, já pensando na bola, Fábio, vou passar a bola para ti, então, nosso apoio cultural, programa De Tudo Um Pouco. Fica conosco até meio-dia, agora 11 horas 37 minutos.
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0: 11 horas e 41 minutos.
8: Estamos de volta. O programa de tudo um pouco. 104.5 FM é a Rádio Com, sempre contigo. Aqui nos estúdios, comigo, o Manoval, o Serginho Perobon e o Danilo. Muito debate, muita discussão. Vem com a tua participação aqui no nosso chat, vem aqui, lança o teu questionamento, vem aqui, larga a tua denúncia, algum problema, fica conosco até o meio-dia, claro, nós já estamos agora nos aproximando, né, do meio-dia, a barriguinha já começa a roncar, 11 horas 42 minutos, eu disse 11 horas 42 minutos, temperatura em Pelotas 15 graus. Sérgio Perobon, meu grande amigo, cronista esportivo, comentarista, enfim. O que foi esse Grenal, Sérgio?
9: Pois é, foi um dos piores Grenais aí que eu assisti, eu me lembro, né? Na verdade, vem decrescendo o futebol gaúcho de uma maneira geral, e capitaneado pelo Grêmio e pelo Internacional, né? Por outro lado, Juventude ali, acho que vai subir, né? Espero que sim. Está fazendo uma boa campanha, com uma boa organização financeira, administrativa, gestão muito bacana, né? Do time do clube Juventude.
8: Há quem diga que o Ju sobe e que a dupla Grenal poderá cair, mas em termos de Grenal ainda... Cara, não te parecia um Grenal muito violento, Sérgio?
9: A violência tá no esporte de uma maneira geral, né? Não é só aquela violência corpo a corpo, mas de palavras, de ofensas, de um teatro dentro do campo, que não parece bom, isso aí vai para fora. Eu lembro da declaração do Abel Ferreira, o treinador do Palmeiras, né, em que diz que se tu não é campeão, tu é um fracassado. Isso aí não existe, não é só aí. Todo o trabalho que foi feito para te ser vice-campeão, para te ser terceiro lugar, quarto lugar, conseguir uma vaga na Sul-Americana, conseguir uma vaga na Libertadores, esse trabalho não vale. Tu tem que ser campeão, campeão, campeão, campeão. E há uma cobrança muito grande dos torcedores, e há uma cobrança muito grande da gestão para os jogadores. Enfim, eu acho que o futebol brasileiro, de uma maneira geral, tá triste, né? Eu me nojo às vezes de ver jogos. Sim, de futebol, né? Sim. E esse do Grenal eu não assisti todo o jogo.
8: Foi ruim,
9: porque ali
8: está, né,
9: o reflexo de tudo aquilo que está acontecendo no futebol brasileiro.
8: É verdade, é uma presença maciça de estrangeiros. Nada contra os estrangeiros, não me entendam mal. Não é questão aqui, Danilo, Valdir, Sérgio, amigos, amigas, ouvintes, internautas e tal. Não é questão de xenofobia, é questão de quantidade mesmo. O Grêmio tem, sei lá, 15 atletas estrangeiros no seu plantel, sabe? É metade do plantel. O Brasil é um celeiro de jogadores e traz jogadores estrangeiros agora às pamparras, né? E não dá muitas vezes espaço para a base. E aí a base fica muito desprestigiada. No passado, tanto o Grêmio como o Internacional trabalharam demais a base, trabalharam muito a revelação de jogadores. E é evidente que se o Grenal foi ruim, isso é retrato também do mau planejamento destes clubes tão importantes do cenário nacional, que são aqui gaúchos. O Grenal é um dos clássicos mais importantes da América do Sul. Não há sombra de dúvida com relação a isso. O Beira-Rio e a Arena do Grêmio são estádios maravilhosos. São estádios que têm um potencial internacional, mundial, não é mesmo? Então falta me parece, criatividade, pé no chão, para transformar essa realidade e favorecer mais os atletas jovens. Aí vem muito para aquela questão de cultura que nós estamos também destacando, né, Sérgio? Esporte também é cultura. Onde é que estão os campos para jogar futebol aqui em Pelotas? Trazendo para o Miserê, que está a dupla Brapel, Sérgio. Fala um pouco do Brasil e do Pelotas para nós, por favor.
9: Pois é, Brasil e Pelotas também estão numa situação que a gente não está acostumado, né? Não está acostumado. O time vem aqui, não é qualquer time, mas o time vem aqui e ele já não tem aquele medo que ele tinha de jogar ali na Baixada, de jogar ali na Boca do Lobo. Né? Porque os times vêm aqui, esse jogo mesmo do Brasil contra o
8: Brasil de Farroupilha?
9: É, contra o Brasil de Farroupilha jogou bola.
8: E o Brasil estava ganhando de 2-0,
9: olha, hein? E num campo prejudicado pelo clima, pela chuva, né? Mas enfim, o Brasil de Farroupilha botou a bola no chão e jogou futebol. Né? E propôs o jogo durante os 90, foram 100 minutos mais ou menos que deu. Propôs o jogo, mesmo perdendo de 2-0, né, no primeiro tempo. O time do Brasil de Farroupilha jogou, né, continuou jogando, não se abalou, procurou o gol e buscou no segundo tempo. E aí o Brasil, como já tem acontecido desde lá do Gilson Cabeção, o Gilson Maciel,
8: acho, né, que não deveria ter saído
9: no segundo tempo caiu, né? Vem acontecendo isso aí, né? Não sei se pela idade, talvez seja um pouco, porque a idade do time do Brasil está em torno de 28, 29 na média, e do Brasil de Farroupilha 26.
8: Pesa, né?
9: Já pesa.
8: Pesa.
9: Olha,
8: pesa.
9: A gurizada do Brasil de Farroupilha jogou, né? Durante todo o jogo, com a mesma intensidade, com a mesma proposta, e foi lá e buscou o resultado. O time do Pelotas melhorou um pouco com relação a si mesmo, né? Mas ele tem uma identidade diferente, né? O Brasil é aquele time da garra, da intensidade, da busca do resultado, de não deixar o jogador respirar, enquanto que o Pelotas não. O Pelotas é um pouco mais técnico, mais da tradição, mais da representatividade dentro da cidade de Pelotas. Ele tem um viés um pouquinho diferente. E é isso que eu acho que precisa buscar, tanto o Brasil quanto o Pelotas. Resgatar esta identidade. Ah, mas antigamente era diferente, no tempo do Luizinho, no tempo do Aldir Tartaruga, do Ademir Alcântara no Pelotas, do Cardeal no Farroupilha, do Palhinha no Farroupilha. Era diferente, a gente sabe, mas não podemos perder essa identidade. Por quê? Como? Qual foi o objetivo da criação de Pelotas e de Brasil? E aí adaptar com os tempos modernos. Hoje já não se tem tanto campo de futebol, como tu falou, né? Que a gurizada, eu jogava na esquina da minha casa, né? O campo da Coleta ali na Gonçalves Chaves, esquina com Dom Joaquim, tinha um belíssimo campo de futebol ali e a gente jogava. E tinha jogos aos sábados, aos domingos. Não tem mais isso, então vamos fazer de uma outra forma, né? O Brasil falou em centro de treinamento, e até hoje não se fala mais na proposta do Emerson, né? O Pelotas tem o seu centro de treinamento, mas não cresceu.
8: Pois é, tá devendo, né? A SAF me parece que tá devendo. Valdir, Danilo, vocês gostam de futebol, que eu sei, né? O futebol aqui na cidade, ele tá integrado à própria identidade cultural de Pelotas, me parece, porque o Brapel é algo muito diferente. É algo muito próprio da cidade. Não se tem um clássico assim. Talvez em Bagé, guardadas as proporções, o Baguá. Talvez. Mas como um Brapel no interior não tem. Vocês têm ido a futebol, não têm ido? Qual é que é a situação?
10: Pô, o único aspecto no qual me sinto um estrangeiro em Pelotas é o futebol. Porque quando vim para cá, né, vim com 9 anos de idade e já era torcedor do time da minha cidade natal, né, que é Porto Alegre. Já vim gremista, uma família de gremistas e tal. Mas tive uma experiência muito bacana com os dois times aqui, porque eu tinha um tio, até bem conhecido, que era conselheiro do Esporte Clube Pelotas, e me levava nos jogos do Pelotas. Eu ia assistir os jogos do Pelotas com ele, mas a gurizada da zona era chavante. E eu ia nos jogos do Pelotas com a gurizada da minha zona. Mas eu vi o ódio que eles tinham do Grêmio. É, um ódio assim encarnado. Eu dizia, pô, mas esse cara aí não... Como é que eu vou me filiar com esses caras, com o inimigo, né? Mas aprendi a ter um carinho pelos dois, cara. Eu tenho esse lado meio vaselina. E eu concordo exatamente contigo. Eu vejo uma beleza nessa coisa do chavante, essa torcida apaixonada, aquela coisa meio que quase que uma sucursal do Maracanã, num microcosmo, né? Aquele carnaval, né? Do churrasquinho, né? Da charanga. E por outro lado, eu vejo aquele aspecto que se perdeu do Pelotas, mas que eu achava impressionante. O Pelotas em jogos, alguns anos atrás, uns bons anos atrás, mais de 10 anos atrás, botando 5, 6 mil torcedores, e o supermercado que tinha ali na esquina, na época, Nacional, né, a, sei lá, 15 metros do estádio, continuava funcionando. Eu achava aquilo de uma civilidade que tu não encontra em qualquer lugar, né, do Brasil. E digo mais, do mundo, né? A civilidade tem uma aglomeração de gente ali e um comércio como um supermercado aberto sem nenhum transtorno. Eu achava chocante aquilo, assim, será que as pessoas não conseguem enxergar, né? Por isso que eu digo que a única coisa que eu tenho um olhar estrangeiro, que é o olhar de estranhamento do de fora, né? Eu consigo ver a beleza, né, a singularidade desses dois times, né?
8: Pois,
10: e
8: sabe,
10: consigo admirar os dois, né?
8: Acho. Sabe que eu tenho um pouco,
10: até o ponto de torcer pelos
8: eu
10: dois.
8: Eu tenho um pouco de algo bastante incomum até contigo, porque também sou porto-alegrense, e eu não consigo ter assim uma oposição a A, B ou até C, o Farroupilha. Eu acabo torcendo para os três, num sentido de ver a cidade se desenvolver. Agora eu sei que tu, Valdir, é um apaixonado por dois clubes, né? Um, qual é eles?
11: É parecido falar com a história de vocês. Eu nasci em São Borja, eu morei até os 16 anos em São Borja. Então, eu nunca vi o meu pai elogiar um juiz jogando contra o Internacional.
10: Era colorado de quatro costados.
11: Porque meu pai era louco pelo Internacional, assim, ó, de um jeito que eu nunca vi ele elogiar um juiz. Sempre o juiz tá roubando do Internacional. Então eu peguei um pouco disso, essa loucura pelo Inter. É. Então eu chego em Pelotas, como eu amo futebol, eu, cara, eu quero prestigiar, viver o futebol da cidade, porque eu gosto daquele clima antes do estádio, sabe? E eu acabo, por circunstâncias da vida, me aproximando do Brasil. Tá? O meu tio Lélio Robi foi presidente do Brasil, né? O meu pai, Valdir Robi, torcia pro Brasil, como um time local, né? Era apaixonado pelo Inter, mas torcia pro Brasil. Então, por uma questão familiar, assim, também eu acabo me envolvendo com o Brasil. Mas é muito parecido com vocês, porque eu nunca sequei o Pelotas. Sabe aquela coisa? O Grêmio, o Danilo é gremista, eu sou colorado, né? E o Solano, muito gremista, também que nem ele. E a gente se dá super bem, somos amigos há 20 e tantos anos.
10: Não, o Solano é o tipo de gremista corneteiro, daquele que quando o Grêmio perde, ele
11: eu também sou.
10: Ele exemplo, mira na assim, esquina, mano, mal ouvindo, ele já muda de calçado.
11: Tem dois tetra que eu queria esse ano, tá? O tetra do Luiz Inácio e o tetra do Grêmio na Série B. É os dois tetra que eu queria. Eu queria o tetra do Grêmio na Série B. Pro Pelotas, eu não quero isso. Eu tenho um amigo que é o Vinícius Conrad, que é torcedor, né? O Sabugo era meu segurança.
9: Ele foi vice-presidente aí do Pelotas agora, né?
11: O Sabugo, meu segurança, muitos anos no galpão, apaixonado pelo Pelotas. Eu nunca sequei o Pelotas. Eu torço que o Pelotas se dê bem. Então, quer dizer, como eu não me criei na rivalidade, professor, eu quero, eu torço pro futebol local, então sou parecido contigo nisso, Danilo. Diferente do Grêmio, né? O cara que é o tetra na segundona.
9: O Mano é...
10: Mas
9: o Lélio Robi.
10: Não vi não, porque nem campeão
11: tá mais perto ano vocês foram. Tô mais perto eu jogar duas vezes do que tu, vocês, a quarta, né?
9: Mano, o Lélio Robi jogou futebol. Jogou na Colônia. Eu também joguei, desde 81, desde 80 eu jogo na Colônia.
11: Você jogou, professor?
9: Eu joguei no Taquarense, que é o meu time dos meus avós que moravam por lá. Eu joguei no Arroio do Padre, eu joguei no Olaria, eu joguei no Sangafunda, eu recomecei no Sangafunda. E o Lélio me convidou para ser secretário da ACP, da Associação Colonial de Pelotas. Eu tenho um carinho muito grande pelo Lélio, nós somos muito amigos, ele era amigo da minha mãe também, então eu tenho uma história junto, ele foi presidente da ACP por muitos anos também, né? E um bom jogador de futebol, era da Colônia.
11: O Lélio disse que jogava muita bola, o meu pai disse que jogava muito bem também, só que o pai eu não tenho a lembrança dele jogando, mas ele jogou no Centenário, no da Ponte Cordeiro de Farias, ali é a família, né?
9: Sim, dali.
11: Que legal, turma, professor. Jogou vários clubes, então, professor. É. E tu sabe que esses dias eu tive lá no Boa Esperança do Grupelli, tá? E eu tenho uma questão afetiva com o Grupelli ali, porque eu gosto muito ali da Amanda, do seu Ricardo, da turma ali. A gente fez um festival, inclusive, Colônia Festival lá, em parceria com o Grupelli.
10: Parece uma cultura que não podia deixar morrer, hein?
11: Eu conheci o pessoal do Boa Esperança.
10: Potencial turístico.
11: É. Sabe, professor... E eu me despertou uma coisa tão legal, assim, porque é uma coisa que o meu pai amava e eu não tive a oportunidade de viver isso com ele. Então é como se fosse uma coisa, um sentimento bom que me deu vontade, inclusive, de tentar, de alguma forma, contribuir lá com Boa Esperança, com esses projetos culturais e conectar com o esporte, né, disputar alguns editais para poder... Eu sei, por exemplo, que eles estão sem associação. Então tentar fazer um trabalho de organizar o estatuto, associação, captar recursos, viabilizar o esporte, né, junto com a cultura. Fiquei muito afim de tentar fazer um trabalho lá, professor.
9: E o Lélio, a gente se encontrava toda semana, porque toda semana tinha reunião, pós-jogo, era na segunda, nas segundas-feiras, então a gente se encontrava ali, nas reuniões. Mas eu também ia lá na padaria, né, na padaria dele... E ali eu fazia um lanche e ele vinha e sentava comigo ali, nós conversávamos enquanto eu fazia o lanche. Eu tenho ainda, né? Ele agora já se foi, mas um carinho muito grande pelo Lélio.
12: Mas olha bem, nós vamos fazer aqui uma edição do De Tudo Um Pouco, pegando o futebol colonial, a cultura. Vamos trazer essa pauta, que me parece uma pauta muito rica, que é uma tradição, é uma questão cultural da cidade. O campeonato colonial, às vezes, movimenta mais pessoas do que as próprias partidas aqui de futebol profissional. É uma festa na colônia, tem rivalidade, mas é uma rivalidade sadia. O Sérgio conhece tudo em termos de futebol colonial, acho muito importante. 11 horas 58 minutos, eu quero pedir licença para vocês para passar agora os próximos jogos do Brasil e do Pelotas. Vou dar a rodada 8 agora do acesso completinha, né? Terça-feira, lá em Caxias do Sul, no SESI, Apafute contra o Brasil, às 3 da tarde, então dia 1º de setembro, terça-feira, o Brasil pegará o Apafute lá no SESI, em Caxias do Sul. Em Vacaria, no mesmo dia 1º, Vacaria pega o Esportivo, jogo duro, né? Dia 1º também, o Aiboré pega o Gramadense, lá no Cristo Rei, às 7 da noite, mesmo horário do Glória da Vacaria contra o Esportivo, que eu esqueci de falar. O União Frederiquense pega o Veranópolis também terça-feira, o horário ainda a ser definido. Grêmio Bagé joga contra o Passo Fundo na Pedra Moura, às 7h30 da noite. Em Venâncio Aires, o Guarani de Venâncio enfrenta o Clube Lajadense, às 8 da noite. O Gaúcho de Passo Fundo pega o Brasil de Farroupilha, às 7 da noite. E o Santa Cruz, dia 2, enfrenta o Lobão nos Plátanos, às 7 da noite, o jogo que fecha essa 8ª rodada. Agora a classificação dos 8 primeiros, são os que vão se classificar, se conseguirem manter as posições, se classificam 8 deste grande universo de 16, então 8 vão sobrar e 8 vão classificar. No momento estariam classificados Passo Fundo em 1º com 15, Veranópolis em 2º com 14, Esportivo em 3º com 13, Santa Cruz em 4º com 12, União Frederiquense em 5º com 11, aí vem o Lobão em 6º com 11 também, em 7º Aimoré com 11, e a última vaga da classificação, se fosse agora, estaria nas mãos do Chavante, com 10 pontos, o Brasil, no momento é 8º classificado. Futebol também é debatido aqui no programa de Tudo um Pouco, claro, fica para fechar o programa, uma dica de filme, um filme que me parece bem legal, um filme que vale a pena ser lembrado, que é o filme Hostis. É, o filme Hostis tá na Prime Video, vou fazer a propagandinha aqui da Prime Video, né? É um filme muito legal, um filme, um faroeste, e pega toda a questão dos povos originários, a questão das diferenças culturais. O filme Hostis, do ano de 2017, com o Christian Bale no papel principal, também com a Rosamund Pike, vale a pena assistir, com aquele artista que é um indígena norte-americano, Wes Studi, vale a pena assistir o filme Hostis. Tá certo, galera? Olha bem, muito obrigado pela participação de todos que vieram no chat, de todos que vieram e estão ainda a assistir ao vivo nosso programa de Tudo um Pouco hoje, os rádio ouvintes perdidos aí pelo mundo e encontrando a cultura aqui na Rádio Com, que a Rádio Com é ponto cultural, sim senhor. Valdir, tuas palavras finais, deixar uma mensagem aí de despedida.
11: Ô Marcelo, primeiro agradecer, né, pelo convite, e segundo dizer que o programa bom é o que não dá, tu quer continuar conversando e não tem mais tempo, né? Eu queria, já vou deixar uma provocação aqui, ó, pra nós, pra uma provocação não, Marcelo, que a gente repita essa bancada em algum momento, porque, pô, tem coisa que eu queria conversar de futebol com o professor, não deu tempo. Por exemplo, rapidinho, tá? Eu tô muito preocupado e chateado, de certa forma, com o Brasileirão Série A, que pra mim era o campeonato mais legal do mundo, pela começar um ano com 8 times com chance.
12: Ah, pois é.
11: Cara, o Palmeiras vendeu o Estevão por 60 milhões de euros, depois vendeu o Hendrick por não sei quantos milhões, agora vendeu um outro menino lá, o Alan, por um caminhão de dinheiro. É quase 1 bilhão em 3 vendas, sabe? E aí contrata Vitor Roque, contrata Andréas Pereira, contrata o John Arias, sabe? Oi, eu olho o Inter e o Grêmio ali para os nossos bancos, antes era aparelho isso, sabe? Então eu acho que a gente urgente, os times tem que se fazer um movimento de buscar um modelo mais justo, tipo a Premier League, que possa ter, sabe, uma disputa mais equilibrada.
12: Para não espanholizar, né? Então, ficou claro, muito espanhol.
11: A Juventus ganhou 10 anos numa época o campeonato, o Bayern ganhou 10 anos na Alemanha, eu não quero isso pro Brasil, cara. É. O nosso time, uma riqueza que era a diversidade de clubes e o equilíbrio no Campeonato Brasileiro, eu tô incomodado. Então, em algum momento, deixa uma provocação aqui para nós.
12: Claro.
11: Marcelo, quando tu
12: claro, pudermos repetir essa bancada, professor. Claro, vamos fazer, vamos fazer.
11: Pra nós te ouvir, que o Danilo, eu tô toda hora falando com meu amigo aqui.
12: Vamos fazer.
11: Mas pra nós voltar a conversar, que tá,
12: foi muito pegar a questão do futebol colonial, pegar o Serginho, discutir o futebol profissional, valorizar as bases, afinal, o Batista, o Falcão, o Jair, o Claudião, todo mundo saiu da base, o Tafarel saiu da base. Valorizar o que se tem aqui, Brasil e Pelotas tem que fazer. Duas palavras finais de hoje, Sérgio.
11: Encerrando, então, é o seguinte, ó. Programa bom é o que tu tem vontade de continuar falando e acabou o tempo. Muito obrigado, Marcelo.
12: Aí, capaz.
9: Marcelo, obrigado pelo convite. Prazerão, mano. Prazerão, Danilo. Nós somos companheiros de futebol de mesa, né?
12: Praticamos tem que falar o futebol, de mesa também
9: porque
12: então.
9: A cultura é amizade, é aproximação. Eu valorizo muito isso aí, não só essa questão de tu jogar, disputar, claro que a gente vai em busca do título sempre, né? Mas olha, eu conheci trocentos amigos por esse Brasil afora nos últimos 40 anos, 45 anos de futebol de mesa. E também no futebol em si, no futebol colonial, então eu tenho amigos em toda a nossa colônia, que agora claro. Não é tão colônia assim, né? Porque alguns já se emanciparam, como o Morro Redondo, por exemplo, como o Arroio do Padre, mas enfim, né? As amizades estão aí. Casei a minha esposa até hoje, né? Nós somos casados há 45 anos e a gente se conheceu no futebol da colônia.
12: Oh, que legal, olha aí, história Danilo. Bonita.
10: Pô, eu agradeço, Marcelo, demais a oportunidade de voltar à Rádio Com, que para mim foi uma universidade que eu fiz aqui nos meus anos de rádio companheiro aqui, passei mais de 6, 7 anos cotidianamente aqui fazendo praticamente de tudo. E aprendi tanto quanto aprendi nas duas graduações que fiz na vida como estudante. Então aprendi muito sobre música, sobre política, sobre relações humanas, né? Sobre cultura, sobre jornalismo, né? E a oportunidade de estar aqui acompanhado, né? Na tua companhia, a companhia do Fábio na técnica ali também, um camarada de muito tempo. E o Mano Val, que é um grande amigo, né? Das calçadas, palcos e coxias da cultura pelotense, e reencontrar o professor Sérgio Perobon, que foi uma das primeiras pessoas, né, que eu conheci quando vim a Pelotas e comecei a jogar futebol de mesa.
12: Pô.
10: Lá nos idos de 1988-89, na Associação de Futebol de Mesa, né, sou muito amigo de um dos filhos do professor. E eu queria fechar com essa provocação até.
12: Não, né? Vamos fazer, de mesa, vamos não, fazer.
10: Porque
12: fazer.
10: É também uma coisa que eu me afastei, né? Eu comentava com o professor que a música tem uma frequência um pouco distinta da frequência do futebol de mesa, né? O futebol de mesa é uma coisa que requer uma concentração, uma, né? E como a gente veredou pelo lado da música, acabamos nos
12: vamos
10: afastando.
12: Vamos convidar o professor Balhão, Sérgio. Vamos convidar, foi campeão brasileiro, tudo.
10: Mas foi. Mas uma atividade, um esporte que é muito interessante e impressionante como as amizades ficam, né? Porque eu tenho vários amigos dessa época que conheci naquela época e que até hoje, né? A gente ainda se reconhece, enfim.
12: É essa questão da socialização, essa questão da aproximação das pessoas, né? Essa questão de uma vida mais comunitária, menos neoliberal, menos de querer só valorizar o currículo, currículo, currículo, currículo. Essa política competitiva, como falou o Sérgio, só ganhar, ganhar, ganhar, ganhar. Onde é que está o bom futebol? Onde é que está a boa música? Com certeza não está no sertanojo, não. Não está no sertanojo. E aqui é Ponto de Cultura. Aqui é programa de tudo um pouco. Obrigado pela participação de todos vocês. Obrigado pelo pessoal que participou no chat, pessoal que assistiu aqui ao vivo. Obrigado também, Fábio, na técnica, sempre conosco aí, dando esse suporte. Manoval, Sérgio, Danilo, até outra oportunidade, com certeza nós vamos abrir a pauta. Está recém na terceira edição. tá bombando, viraliza, participa, democratiza, porque daí nós vamos avançar para uma sociedade menos hierarquizada, menos machista, menos misógina, menos homofóbica, uma sociedade verdadeiramente garantidora do respeito às diferenças, do respeito à diversidade, do respeito exatamente à cultura, ao bom debate político, à realização de práticas esportivas saudáveis. E é lógico, a Rádio Com sempre conosco. Até a próxima. Fábio, contigo. Tchau.
13: Meio-dia e 8 minutos.
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3: 13 horas e 33 minutos.

Boa tarde, está começando aqui pela zona da 104.5, mais um programa Gente Como a Gente. Hoje, quem está falando aqui é o seu amigo locutor Claudionei Fernando Oliveira Ferreira, na mesa de áudio o Fábio Rosário. Hoje é dia 29 de 8 de 2026, a lua é minguante, a edição do programa é número 16. A gente vai ter na abertura do programa o Cid Branco, a primeira música do programa, a primeira parte da Mesa Quadrada, a segunda música do programa, os intervalos

0: para informar os ouvintes do programa, né, Cid? Que hoje, não sei se o Cid sabe, hoje é o dia de vacinação, Cid. Então eu vou trazer aqui os lugares que estão dando a vacina, Cid. Que é importante a gente informar os nossos ouvintes que estão na escuta do programa, Cid Branco. E depois a gente pode começar com a abertura do programa, Cid. Quem sabe eu posso ler depois, Cid?
1: Não, eu acho que isso é importante.
0: É importante a gente ler agora. Né, Cid?
1: É importante saber quais as vacinas
0: estão sendo. Sim, agora eu já vou passar direitinho para vocês aqui, para os ouvintes estar bem informados, né, Cid? Qual as vacinas que estão sendo aplicadas, né, Cid?
1: É importante.
0: Então a gente... Vamos passar aqui, Cid?
1: Vamos. Vacina é prevenção.
0: Tá? Gente. Então, as vacinas estão sendo aplicada no Mercado Central das 8 da manhã às 5 da tarde de hoje. Hoje é o dia D de vacinação, tá? Das UBS das zonas urbanas, né, que são laboratório da UCPEL, são das 8 às 5 da tarde, Cid, tá? E tem mais lugares aqui, a Casa da Vacina também, das 8 às 5 da tarde também. Da sala do shopping, das 10 às 20 horas. E são necessários, e eu quero dizer para vocês que as vacinas são a vacina contra a Covid, contra a influência, contra hepatite B, essas. Contra a febre amarela também e outros tipos de vacina. É necessário levar o CPF e a carteira de vacinação, uhum, né, para esses lugares para tomar a vacinação. Tá, Cid? Isso.
1: Vamos lá. Pergunta. Tem umas perguntas que não cabem. Aonde fica a Casa das Vacinas?
0: A Casa da Vacina, Cid, ela fica na Gonçalves Chaves, Cid.
1: Ali perto, entre General Teles e do Pedro II.
0: Isso,
1: né?
0: Bem na esquina.
1: Tá bem.
0: Bem na esquina fica a Casa da Vacina.
1: Tá ok. Aonde fica.
0: E pode procurar as UBS, que as UBS estão aplicando também, a vacina, tá, das 8 até as 5 da tarde, Cid.
1: E aonde fica a da UCPEL?
0: Isso, é só não está incluído nessa vacinação as UBS da zona rural, tá, Cid.
1: Aonde fica a da UCPEL?
0: Aqui não está todos aqui, porque eu peguei no Conselho Municipal de Saúde, tá, mas só nas zonas urbanas que a vacinação, todas as UBS das zonas urbanas está sendo vacinada. Tá. Vai tendo vacinação, sim.
1: Mas assim, onde é que fica essa da Universidade Católica?
0: Da Universidade Católica, ela fica. Eu não sei se ela fica na minha UBS lá, que não, acho que não é na minha UBS.
1: Tá.
0: Porque lá na minha UBS é da Universidade Federal.
1: Uhum.
0: Tá? Mas tem a da Universidade Católica também.
1: É. Tá bem.
0: Aí
1: tá bem.
0: No Mercado Central também estão dando vacinação, Cid.
1: Gente, antes de eu começar o que eu ia falar na abertura, que é fazer uma homenagem muito querida aos nossos amigos, ao nosso amigo e nossa amiga e toda a coordenação do Seminário de Educação Popular em Saúde, eu queria só avisar, gente, vacinação é prevenção. Vacinação, ela não é cura, mas ela previne muito, muito, muito, muito, muita coisa. E se, às vezes, tu pega determinada gripe, tu pega H1N1, alguma coisa assim, tendo vacinado, ela vem com menos força. Tá bem? Então é importante, é de extrema importância que tu vá lá e te vacine, tá, ouvintes? Porque o prevenido nunca foi vencido, já dizia aquela máxima popular.
0: E outra coisa, Cid, eu não sei se tu vai ler a abertura do programa, e eu quero falar uma coisa que é muito importante. Nós, que somos do Conselho Municipal de Saúde, a gente viu várias fake news rolando

0: pelo Face, Cid.
1: Uhum.
0: Porque antes de acontecer o dia D da vacinação, que é hoje, tá? Dia 29, tá? E vários fake news estavam rolando. E a população ficou sem saber que dia ia ser a vacinação. E está acontecendo hoje a vacinação até as 5 horas da tarde, nesses lugares que eu informei para os ouvintes do programa Gente Como a Gente aqui, Cid.
1: Beleza, então vão lá, se vacinem. Uma picadinha não dói, uma gotinha não dói. E vai lá, te vacina, para que a gente possa ter mais saúde. Tá bem? Eu queria fazer aqui, é essa abertura que a gente vai... Queria a tua ajuda também, Claudinei, para dizer que na quarta-feira passada a gente esteve em Rio Grande no salão nobre
0: da prefeitura
1: municipal de Rio Grande, participando do primeiro seminário de educação popular em saúde do Extremo Sul. E dar um abraço, não sei se está nos escutando, se está nos ouvindo, espero que sim, ao Marcos Lemões, grande amigo. Quando eu estava voltando a morar na rua, muitas vezes ele abriu a porta da casa dele para eu tomar banho. E eu, outra que sempre me levava comida aonde eu estava, porque a gente estava com uma dificuldade enorme de conseguir comida, me levava comida e me ajudava, e uma grande amiga pessoal, que é a Michelle. Né? A Michelle Menezes. Então, uma homenagem a elas. E dizer o quão é importante. Os dois foram meus alunos num programa chamado Repop, Vivência em Educação Popular, quando eu ministrei oficinas de teatro ligadas à saúde. Dizer, Claudinei, que educação e saúde, elas são irmãs siamesas. Quando eu digo irmãs siamesas, elas são coladas, né? São aqueles irmãos que nascem juntos. E elas são irmãs siamesas. Uma não se desgruda da outra. Tu não faz saúde sem educação, e tu não faz educação sem saúde. E tu não faz nem educação e nem saúde sem cultura. As três são ligadas: saúde, educação e cultura. Elas são ligadas uma à outra. E a importância, aí eu quero citar o Paulo Freire, quando ele diz que quando a educação não é libertária, o sonho do oprimido é se tornar opressor. E eu quero ir longe, eu quero ir mais além. Quando a cultura não é uma cultura libertária, quando a saúde não é uma saúde libertária, ela também nos torna opressores. O sonho do oprimido é se tornar opressor. E porque nós somos, e entender que nós somos opressores em desconstrução. Porque muitas vezes a gente faz, e às vezes até sem perceber, nós temos ações que oprimem o outro, que oprimem o que o outro acredita, que oprimem aquilo que o outro gosta, né? Então a gente... Então, é isso que eu acho de extrema importância, a gente entender que a gente só vai conseguir transformar essa sociedade, transformar esta cultura, quando a gente entender que a educação tem que ser libertária, que é uma forma de nos libertar de tudo isso que esta sociedade padrão nos coloca, que esta sociedade padrão nos impõe. Tá bem? Só para dizer que o Eliovo, que eu não sei quem é, K8K, eu não sei quem é, disse oi! Com duas carinhas. Oi!
0: Três carinhas, Cid.
1: Hã?
0: É três carinhas.
1: Três carinhas, não é duas. E o Nicolas Gamer, oi, sou novo. Deve ser novo por aqui. Bem-vindo, então. Tá bem? E agora, vamos pra música, não?
0: Quem quiser, hoje nós estamos... Hoje é dia 29/8/2026. Lua Minguante, Estação Inverno, edição do programa número 16. A gente vai pra primeira música do programa. Anuncia aí, Cid, pra nós.
1: Ah, ok, deixa aqui. Vamos lá, deixa comigo que eu anuncio. Atenção, uma das músicas mais lindas.
0: A primeira música, Cid.
1: Uma das músicas mais lindas compostas por Caetano Veloso, na interpretação de Maria Bethânia, Reconvexo. E aí, e aqui tem Juliano Valente. Oi!
0: Cid, depois da música, a gente vai ler aquela nota de repúdio que o Fórum Gaúcho fez aqui em Pelotas.
1: Ok, beleza. Vamos reler. A gente já leu quando não estava aprovado, mas a gente precisou ler. E agora está aprovada, bonitinho, está saindo na mídia. E a gente vai ler de novo. Tudo contigo, Fábio!
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1: Treze horas e 51 minutos.
2: Voltamos, Cid. E agora a gente vai até as 2:30, Cid. Com a mesa quadrada, Cid. O que nós temos aí?
3: Nós temos aqui alguns recadinhos aqui. Pelotas Cantada. Salvem a professorinha. Quem é a professorinha? Mas tudo bem. Salvem a professorinha. E aí a gente tem um recadinho aqui da Rádio Com Pelotas. 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Tá bem? O Juliano Valente diz assim: para mim é um contra-ataque contra a proposta de abertura de leitos novos no HPS para a saúde mental. Calma, Juliano, calma. Isso a gente já está resolvendo, a gente já tem discutido algumas coisas. A gente vai pedir leitos no HPS. Salvem a professorinha é uma frase alusiva que usa em homenagem aos professores e à educação que pede socorro no
2: Brasil.
3: Valeu, Pelotas Cantada, valeu.
2: Vamos ler a nota de repúdio?
3: Vamos ler a nota de
2: repúdio. Debater em cima dela depois.
3: Vamos.
2: Que eu quero dizer para vocês é que eu vou deixar o Cid ler a nota de repúdio.
3: Deixa eu achar aqui.
2: Tá? E como vocês sabem, que dia 1º a gente temos reunião da Comissão de Saúde Mental. Tá?
3: Uhum.
2: E eu já coloquei vários pontos de pauta que é fundamental para melhorar a saúde mental no município de Pelotas. E tem uma pauta que eu vou mandar para a plenária do Conselho. Só a Comissão de Saúde Mental, Cid, que é uma comissão externa do Conselho Municipal de Saúde, pode mandar pauta para a plenária do Conselho. E eu vou mandar pauta para a plenária do Conselho, né, cobrando os leitos em hospital geral. Por quê? Eu não estou cobrando isso na minha cabeça, Cid.
3: Não. Está no plano plurianual.
2: Se está no plano plurianual que a gente fizemos, não só esses 10 leitos. Está no plano plurianual para 20 leitos também.
3: Então,
2: em hospital geral. Então, se está no plano plurianual, a secretaria tem que acatar os leitos em um hospital geral, Cid.
3: Claro.
2: Entendesse?
3: E outra coisa.
2: E outra coisa também que está, né, como pauta na reunião da Comissão de Saúde Mental, tá? A gente sabe que eu vou depois, deixa eu falar aqui, que a gente sabe que a gente implantou uma SAMU mental em Pelotas. A gente pegamos e transformamos o CAPS que era nível 2 e nível 3, tá? Só que a SAMU mental e o CAPS e nível 3, quem paga isso é o município. Então, sim, o ano que vem a gente vai para a conferência estadual e a gente vai atrás de verba para esse serviço, Cid.
3: E dizer outra coisa, não é minha ideia, a gente tem discutido isso, eu também tenho discutido que não é só a questão dos leitos no hospital geral que está no plano plurianual, isso tem que ser feito. Mas uma das coisas que a gente está brigando e vamos brigar é que se tenha o mínimo 5, 6 leitos no HPS, no novo HPS. A gente,
2: Cid,
3: vem brigando sobre isso também.
2: Cid, só deixa eu informar os ouvintes do programa Gente Como a Gente, é que a gente implantou uma SAMU mental em Pelotas, tá? Desde que foi implantada a SAMU mental, foram mais de 350 mil atendimentos.
3: Sim.
2: Tá? E aí eu quero dizer para vocês e para os ouvintes do programa Gente Como a Gente, por que que a gente precisa de leito em um hospital geral e não precisa de leito no hospital psiquiátrico? E nem de porta aberta no hospital psiquiátrico para atender os usuários.
3: Sim.
2: Tá?
3: Sim,
2: o usuário. Sim, sim. Porque a gente mantém uma SAMU mental em Pelotas, mas o grande problema que está aqui em Pelotas é sábado e domingo, quando os CAPs estão fechados, Cid. Tá? Por quê? Porque aí a SAMU mental vai atender o usuário em crise, que faz tratamento num CAPs da cidade, e o CAPs está fechado. Tá? Então, como é que a SAMU mental vai levar os usuários se não tem um lugar para levar os usuários para ser atendidos, Cid?
3: E é por isso...
2: É por isso que a gente está cobrando.
3: Cobrando o estudante do Hospital Geral e pedindo... Aí
2: uma
3: não é
2: equipe
3: cobrando
2: especializada para atender aonde que tá os leitos de um Hospital Geral.
3: Sim, e uma equipe especializada no HPS também com o mínimo de leitos. Por quê? Porque aí pode ser a entrada de urgência e emergência. Pode ser o HPS.
2: E aí
3: do HPS manda, se necessário, para os hospitais gerais.
2: Cid, vamos ler a nota de repúdio e depois a gente volta a debater isso aí.
3: Volta a debater. Só um pouquinho. Deixa eu abrir aqui. Vamos lá. Nota pública de repúdio. A abertura de...
2: Não é abertura.
3: A porta de entrada da rua dentro de uma instituição asilar psiquiátrica no Hospital Espírito de Pelotas. Vamos de novo. Vamos lá. O Fórum Gaúcho de Saúde Mental vem por meio desta nota pública de repúdio à abertura da porta de entrada da RUI dentro de uma instituição asilar psiquiátrica no Hospital Espírita de Pelotas. Nós, trabalhadoras e trabalhadores, usuárias e usuários, familiares, estudantes, docentes, movimentos sociais e demais pessoas comprometidas com a reforma psiquiátrica brasileira e com a luta antimanicomial, manifestamos o nosso profundo repúdio à decisão do governo do estado do Rio Grande do Sul de destinar recursos públicos para a abertura da porta de entrada da rua, que é as entradas de emergência, de recolhimento de urgência e emergência, dentro de uma instituição asilar psiquiátrica no Hospital Espírita de Pelotas, conforme ato publicado no Diário Oficial do Estado. A abertura da porta de entrada da RUI dentro de uma instituição asilar psiquiátrica representa um grave retrocesso na política pública de saúde mental. Em vez de fortalecer uma rede territorial, comunitária, intersetorial e comprometida com a vida cotidiana das pessoas, essa medida reafirma a centralidade da internação e destina recursos públicos a um modelo institucional que historicamente produziu segregação, ruptura de vínculos, silenciamento e afastamento do convívio familiar e comunitário. A Lei Federal 10.216/2001, marco legal da reforma psiquiátrica brasileira, estabelece que a internação somente deve ser indicada quando os recursos extra-hospitalares forem insuficientes, devendo o tratamento ter como finalidade permanente a reinserção social da pessoa em seu território. A legislação também veda a internação em instituições com características asilares e determina que o cuidado seja realizado preferencialmente em serviços comunitários da saúde mental. Defendemos que situações de crise e sofrimento psíquico sejam acolhidas por uma rede de atenção psicossocial pública, fortalecida e articulada, constituída por CAPS em todas as suas modalidades, especialmente CAPS 3, com funcionamento especialmente 24 horas. Serviços residenciais terapêuticos, unidades de acolhimento, equipes de atenção básica, consultórios na rua, centros de convivência, leitos, centros de convivência, leitos de saúde mental em hospitais gerais, ações de recursos de danos, iniciativas de geração de trabalho e renda, projetos de economia solidária e demais dispositivos territoriais. A abertura da porta de entrada da RUI dentro de uma instituição asilar psiquiátrica não pode ser apresentada como resposta à insuficiência da rede. Se a CAPS se encontra fragilizada, a responsabilidade do poder público é investir em sua expansão. Qualidade e financiamento permanente, e não aprofundar a institucionalização. A ausência ou precarização dos serviços comunitários não pode servir como justificativa para a retomada de práticas manicomiais. Também repudiamos qualquer decisão tomada sem diálogo amplo, transparente e democrático, com um controle social, com um conselho estadual e os conselhos municipais de saúde, com as entidades representativas de usuárias e usuários, familiares, trabalhadoras e trabalhadores, instituições formadoras e movimento de luta antimanicomial. Diante disso, reivindicamos a imediata revisão da medida que autoriza ou financia a abertura da porta de entrada da rua dentro de uma instituição asilar psiquiátrica no Hospital Espírita de Pelotas. A divulgação pública do processo administrativo que autorizou a abertura da porta de entrada da RUI dentro de uma instituição asilar psiquiátrica, do parecer técnico e justificativo dos valores destinados, das metas assistenciais, dos critérios de internalização e dos mecanismos de fiscalização. A apresentação de estudos técnicos que fundamentaram a decisão e demonstram sua compatibilidade com a Lei 10.216 de 2001. A realização do debate público com a participação efetiva do controle social. O direcionamento prioritário dos recursos para o fortalecimento da RAPS de Pelotas e da região. A ampliação dos CAPS 3, dos serviços territoriais e das equipes multiprofissionais. A garantia do cuidado em liberdade, com respeito à autonomia, à dignidade, à cidadania e aos direitos humanos. Não negamos a necessidade de acolher as crises, nem de oferecer cuidado intensivo quando necessário. Repudiamos que a internação em um hospital psiquiátrico volte a ocupar o centro da política de saúde mental e seja tratada como solução para problemas produzidos pelo desfinanciamento e pela fragilização da rede territorial. Saúde mental se faz com liberdade de direitos, vínculos, território, participação social e políticas públicas. Recursos públicos devem fortalecer serviços públicos, comunitários e substitutivos, e não sustentar a expansão do modelo manicomial. Nenhum passo atrás por uma sociedade sem manicômios. Porto Alegre, 24 de agosto de 2025.
2: É isso, Cid Blanco?
3: É isso.
2: Podemos debater sobre isso?
3: Vamos continuar debatendo.
2: Então eu quero começar falando que a nossa saúde aqui no município de Pelotas, né? Tá? E isso aí, né, para quem está militando faz anos na área da saúde mental, do Sistema Único de Saúde, defendendo o SUS, defendendo a área da saúde mental, eu quero falar para os ouvintes que isso aí é um retrocesso. Tá? Porque se a gente tem uma saúde plena, Cid, né, como a secretaria, como o município tem, ele tem a capacidade de regular os próprios leitos nos hospitais. Tá? E muitas vezes o município aqui, todos os municípios, eu estou falando de todos os municípios, Cid, ele veste 15% da área da saúde. Uhum. Né? Ele investe 15% a mais que o Estado investe. Tá? Que investe, o Estado investe pouco menos, né, Cid? Sabe o que eu estou falando? Uhum. Então, não adianta a gente estar aqui, não adianta a gente escrever o plano para o anual para 4 anos de gestão, se as coisas que estão no plano para o anual, que a secretaria não cumpre. Tá entendendo? A gente sabe que tem. A gente sabe que estava no plano para o anual, né? Eu quero falar para os ouvintes aqui, para quem tem filho autista, né? Quem tem filho autista, né, Cid? A gente sabe disso, né? Que precisam de um serviço especializado para autistas em Pelotas. Em breve, em 2027, a gente vai ter isso em Pelotas. Um C4 em Pelotas, serviço especializado para autista. A gente vai ter a policlínica também, que está sendo construída em Pelotas. Isso aí tudo estava no plano pro anual. Os leitos em um hospital geral estavam no plano pro anual. Tá? Fora os leitos que eu estou cobrando, Cid. Que nós estamos cobrando, né? E agora, dia 1º, a gente tem uma reunião da Comissão de Saúde Mental. Tá? A gente vai escrever uma nota de repúdio junto à Comissão de Saúde Mental. Tá? E a gente vai mandar pauta para a plenária do Conselho. Porque a gente tem, como Comissão de Saúde Mental, que é uma comissão externa ao Conselho Municipal de Saúde, interna ao Conselho Municipal de Saúde, a gente tem que passar pela reunião da comissão e aí sugerir a pauta dos leitos em um hospital geral, que eu vou sugerir na reunião, que nós vamos estar lá, que é dia 1º, e vou mandar essa pauta para lá. Porque a gente precisa de leito em um hospital geral, Cid. A gente precisa avançar na área da saúde mental.
3: Sim.
2: A gente avançou implantando a SAMU mental em Pelotas. A gente avançou, né, transformando o CAPS, que era nível 2 do CAPS-I, em nível 3. E a gente precisa avançar mais. E não ir para trás. Isso aí que tu tá falando, essa nota de repúdio que tu falou aí, isso aí é um retrocesso. Porque com a SAMU mental no município de Pelotas, a gente precisa, Cid, ter um lugar para a SAMU mental levar os usuários que precisam ser internados.
3: Sim.
2: Que não seja um hospital psiquiatra.
3: Sim.
2: Que seja leito em um hospital geral. Né? Sim. É isso que eu estou falando para os ouvintes do programa Gente Como a Gente. Porque a gente tem 8 CAPs na cidade de Pelotas e um hospital psiquiatra. Tá? A gente precisa

0: mudasse a realidade na área da saúde mental, né? E esses avanços que está tendo na área da saúde mental, né? A gente tem que valorizar os trabalhadores também. E temos que valorizar os usuários também. Os movimentos sociais. O controle social, né? E a gente sabe que a gente está lá dentro do Conselho Municipal de Saúde, CID, onde que a gente discute as políticas públicas. A gente discute as pautas na plenária do Conselho. Isso aí, uhum, é fundamental a gente discutir na plenária do Conselho as pautas para fortalecer o Sistema Único de Saúde, que é o SUS, que tem que ser universal, o SUS, tem que ser universal, tem que ser para todos os sistemas, o SUS, o Sistema Único de Saúde. E a gente tem que investir no Sistema Único de Saúde. E a gente tem que investir na RAPS no município. Cid.
1: Não, eu estou sem palavras, que é exatamente tudo que tu falou. É isso. E aí eu volto a dizer. Aí tudo, eu já vi muita gente nos criticando, dizendo que a gente é contra a internação do usuário. Não, a gente não é contra, deixar muito bem explicado. Nós não somos contra a internação do usuário.
0: Cid, posso falar uma coisa que é fundamental aqui? Eu vou falar, porque por que eu sou contra o hospital psiquiátrico, as comunidades terapêuticas? Eu sou contra essas entidades, porque o tratamento, quando a gente interna no hospital psiquiátrico, eu já tive internado 3 vezes no hospital psiquiátrico.
1: Eu também, perdi as contas.
0: 3 vezes, tá? Só que o tratamento que a gente tem lá não é humanizado, Cid.
1: Não.
0: A gente sofre maus tratos lá dentro, tanto no manicômio como nas comunidades terapêuticas.
1: Sim.
0: Por isso que o hospital geral e o manicômio, ele ganha uma verba diferente da outra.
1: Sim.
0: Tu não concorda comigo,
1: claro,
0: Cid?
1: Mas aí,
0: Cid, eu quero falar que o hospital geral, ele é humanizado, ele atende melhor o usuário.
1: Sim, sim.
0: Tá? Porque se tu, ó, é a mesma coisa assim, ó, eu internar o meu familiar agora no hospital psiquiátrico. Tá? Eu vou dar um exemplo pra vocês, ouvintes do programa Gente Como a Gente. A gente vai demorar 15 dias para visitar esse paciente. Depois de 15 dias, tu pode ir lá visitar o paciente. E dentro de 15 dias, tu não pode visitar o paciente. E aí tu vai me dizer que dentro do hospital psiquiátrico, o tratamento é humanizado. Não é.
1: Não.
0: Não é. Por isso que nós estamos aqui atrás de leito de um hospital geral. E eu, como sou conselheiro de saúde, coordenador da Comissão de Saúde Mental e participo de vários movimentos representando os usuários aqui, eu vou lutar pelos leitos do Hospital Geral. Porque a gente precisa avançar na área da saúde mental. Tá? A gente, como aqui, Cid, aqui mesmo, a gente tem 8 CAPs na cidade de Pelotas. Temos 6 CAPs nível 2, e 2 CAPs nível 3. Só que aqui o Ministério da Saúde não deixa a gente abrir outro CAPS. Tá? E outra pauta que tá lá a pauta que tá na reunião da Comissão de Saúde Mental é falar também do CAPS 24 horas, Cid.
1: Uhum.
0: Porque a gente vai pegar um CAPS que é nível 2 e transformar ele em nível 3. Que aí vai ter mesmo a gente tendo leito em um hospital geral, a gente vai ter um CAPS e leito em um hospital geral que seja referência para RAPS do município, que não seja um manicômio, Cid.
1: Não, volto a dizer, eu estava dizendo e fui interrompido pelo Claudinei, mas tudo bem, volto a dizer, as pessoas dizem, volto a dizer, né? As pessoas ficam dizendo, porque vocês são contra. Não, a gente não é contra a internação coisíssima nenhuma. A gente só quer uma internação humanizada. A gente quer uma internação bem feita, bem acolhida. Eu quero ser acolhido, quero ser bem tratado. Porque eu não sou doente. Eu tenho um sofrimento psíquico. Claudinei não é doente. Claudinei tem um sofrimento psíquico. E há um adoecimento? Há adoecimento? Sim, há. Este adoecimento não se transforma em doença. Se torna em sofrimentos psíquicos. E isso vai dizer que eu tenho o direito de escolher aonde eu quero estar. E eu quero estar dentro do Hospital Geral. E se eu tiver uma crise, eu não quero ser acolhido pelo psiquiátrico. Eu quero ser acolhido pelo HPS. E do HPS, se necessário, me levarem para um Hospital Geral. É isso. É essa questão. Porém, é aquilo que eu sempre digo, aquilo que eu sempre falo, né, da saúde libertária. A nossa saúde não liberta, a nossa saúde trancafia. Hoje a gente pensa em saúde mental trancafiando, jogando como se fosse um nada, jogando numa vala. Agora vamos pensar aqui, pensa comigo. Será que os loucos de ontem, que eram considerados loucos ontem, hoje são grandes, ou são considerados gênios? São considerados, né, grandes pensadores. Dentro da minha área, Antonin Artaud, Corpo Santo, dentro da área das artes, Aurora Cursino, Natália Leite, e por aí vai. Gente, que gênio, que antigamente era considerado doido, louco, maluco, doente mental. Mas não são. São pessoas que transformam o mundo, que têm a capacidade de mudar o mundo e de ver o mundo de outra maneira. É isso. E por isso que a gente quer que as internações sejam no Hospital Geral. Porque essa sociedade padrão não quer que eu veja o mundo de outra maneira. Ela quer que eu veja o mundo de acordo com o que ela quer que eu veja. Mas eu não vou ver. Nós não vamos ver o mundo de forma diferente. Aliás, nós vamos ver o mundo de forma diferente. Nós não vamos ver o mundo que a sociedade quer que a gente veja. A gente não vai dizer aquilo que a sociedade quer que se diga. Se precisar falar coisas que a sociedade não quer ouvir, a gente vai dizer. E aí o que eles fazem? Jogam no manicômio. Jogam na... Vamos para mais alguma coisa? Vamos para a música?
2: A gente vai continuar, Cid.
1: Continuando?
2: Eu vou falar uma coisa que é fundamental aqui, porque... Eu não sei se o Cid... Acho que o Cid nunca teve no São Pedro em Porto Alegre. Já teve, Cid?
1: Não, internado, claro.
2: Não internado. Eu também não tive internado lá, Cid. Mas eu fui visitar o São Pedro há muitos anos, Cid. Pela associação, tá? E aí eu quero dizer pra vocês, assim, os ouvintes do programa Gente Como a Gente. Porque tem várias reclamações sobre hospitais psiquiátricos, comunidade terapêutica. E aí eu vou dizer para vocês assim, por que eu sou contra o hospital psiquiátrico? Muitas vezes eu sou contra, porque não é humanizado o tratamento lá dentro. A gente sofre maus tratos lá dentro, tá? E aí, aqueles usuários que internam dentro do hospital psiquiátrico, que são mais vulneráveis, Cid, que não tem nem família, Cid. Aí aquele usuário é internado dentro do hospital psiquiátrico, Cid.
0: E ele fica morando 20, 30 anos dentro do hospital psiquiátrico. E ele é de outra cidade, Cid. Que nem no manicômio, que nem o São Pedro em Porto Alegre, o manicômio. Tá? Aí eu quero dar um exemplo para os ouvintes, para o Cid aqui, e falar para o Fábio que está na mesa de áudio ali. Por que que a gente tem dois CRT em Pelotas, Cid? Porque muita gente que estão no CRT em Pelotas morava dentro do São Pedro.
1: Sim.
0: Morava dentro do São Pedro, moraram 20, 30 anos dentro do São Pedro. Sofrendo maus tratos. Eu tive no São Pedro, eu, seu Ivon Lopes e vários colegas meus, a gente tivemos no São Pedro. E a gente tivemos no São Pedro um tempo que era inverno, gente. É horrível, gente. É horrível a gente ver aquelas pessoas atiradas num chão gelado, dormindo num chão gelado, sem cama para dormir, Cid. Cid.
1: Eu tava lendo aqui umas coisas. Assim, ó, gente. Alguém já ouviu falar em Natália Leite? A Natália Leite entrou aos 14 anos para dentro de São Pedro e saiu quando faleceu, agora há pouco tempo, na época da pandemia. 20, 21, não lembro bem quando que ela faleceu. Ou seja, ela viveu a vida inteira lá. Com obras, com bordados, com pinturas, com desenhos, que hoje a Sociedade Cultural de Porto Alegre transformou, né, tombou as suas obras como patrimônio cultural da cidade de Porto Alegre. Gente, não é possível. Não é possível que em 2026 a gente ainda fale que eu quero ser visível. Eu quero sair da invisibilidade para a visibilidade. É impossível entender que as pessoas que são artistas geniais naquilo que fazem ainda são invisibilizadas por causa do manicômio. É o visível, é a sociedade tornando o visível invisível. Mas a gente quer o contrário. A gente quer o invisível visível. Eu quero a minha subjetividade saindo para fora. Quero citar um filósofo, né, todo mundo conhece aí, mas famoso, chamado Michel Foucault. O que o Foucault diz? O Michel Foucault, ele vai dizer que a sociedade vive através de relações de poder. A sociedade se mantém através da relação de poder. Que muitas vezes as relações de poder não são maléficas, são benéficas. Mas em tudo há uma relação de poder. Quando eu saio do manicômio e começo a falar, quando o Claudionei começa a expor as suas ideias e começa a ter uma ação política, não estou falando de política partidária, por favor, mas começa a ter uma ação política dentro da Associação dos Usuários, dentro da Comissão de Saúde Mental, dentro do Conselho de Saúde Mental.
0: Conselho de Saúde, Cid.
1: Conselho de Saúde Mental. Não, Conselho de Saúde. Conselho de Saúde. Dentro do Conselho de Saúde, o que acontece? Nós estamos exercendo a nossa autorrelação de poder. A relação de poder conosco mesmo. E essa relação de poder conosco mesmo exerce, faz com que a gente exerça a nossa autonomia. E essa autonomia nos propõe protagonismo de sermos quem nós somos. É isso. Entende? E falando de uma maneira mais acadêmica. Jung, Carl Gustav Jung, né, o psicanalista que colocou as práticas de, que começou a colocar as práticas as ideias de Freud em prática, Jung, ele vai dizer que o ser humano é biopsicológico, sociológico e transcendental. E essa transcendência é a capacidade que o ser humano tem de superar os seus próprios limites. E como é que eu vou superar o meu próprio limite se eu estou dentro de um manicômio? Se eu estou dentro de uma comunidade terapêutica? Como é que eu vou superar o limite de superar o meu sofrimento, de além do meu sofrimento, se eu estou trancafiado? Sim, eu preciso transcender a mim mesmo. Eu preciso descobrir a minha capacidade de transcendência, de autotranscendência. Mas essa capacidade de autotranscendência só vai me dar se eu estiver em liberdade, se eu estiver com cuidado em liberdade. E, quando necessário, estiver internado em hospital geral. Mais alguma coisa, querido?
2: Cid, tem uma coisa também que eu sou contra. A internação compulsória, Cid, eu sou contra também, porque isso aí fere o direito dos usuários, né? Que é ser internado à força, né, Cid? Isso aí também eu sou contra. E nós temos que avançar na área da saúde mental em Pelotas. A gente já está com avanço, já temos um avanço, né? E a gente precisa avançar cada vez mais na área da saúde mental, né? E ter serviço substituto aos hospitais psiquiátricos e as comunidades terapêuticas. E existe lei, né, para isso, né? Existe política pública que tem que ser cumprida, e a gente está dentro do Conselho Municipal de Saúde, onde que vamos discutir as políticas públicas para melhorar a área da saúde como toda no município de Pelotas. Cid, a gente encerremos por aqui a primeira parte da mesa redonda, quadrada, e a segunda parte, Cid. E pode anunciar a próxima música e depois a gente vai para o intervalo, Cid.
1: Mas uma das músicas mais lindas, também composta por Caetano Veloso, com o próprio Caetano, Tigresa. Tudo contigo, Tigre Fábio. Uau!
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0: 14:37.
1: Voltamos, Cid. E aí, tá tudo tranquilo aí, Cid? Tudo preparado pra nós ler a poesia?
2: Tá. Gente, tá. É, já parei longe, assim, já tinha me ouvido que nem um eco. Né? Longe, longe. Tá. Na verdade, isso é um... O que eu vou falar aqui, na verdade, é uma fala de um texto teatral de um gênio da dramaturgia brasileira do nosso tempo, chamado Jonathan Magela. E o nome do texto chama Desculpe o Transtorno. E é uma parte que é uma... A Denúncia 2, né? O espetáculo se passa dentro de um manicômio, e aí tem a Denúncia 2, a qual o enfermeiro começa a entender algumas coisas. E aí ele começa: a loucura e a normalidade nascem no ventre de sua época. O louco de hoje seria uma referência na Idade Média. O homem que tem a coragem de sair do feudo e encarar os mares da floresta. O nômade, o dandy, o errante, o vagabundo. O louco de hoje seria o xamã da Rússia czarista. Já o louco de ontem é o gay de hoje. O louco de ontem é a mulher que exige respeito do companheiro de hoje. O louco de ontem é a adolescente grávida de hoje. Todos confinados, porque estão fora do padrão. Porque a cidade é higienizada, com todo mundo igualzinho, é bem melhor que aquele mafuá de gente estranha. Diriam por aí os doutores: são gente irracional. Irracional é aquele que olha o mundo e vê outro mundo. Que olha a realidade e vê outra realidade. Porque olhar e ver são coisas diferentes. Exatamente como eu vejo agora, de meu quarto, neste hospital sujo e triste. Os homens e as mulheres confinadas

0: parecem bem mais que são. Os doutores que receitam comprimidos e o que os mecenas que produzem tais comprimidos, quem é o doente? Os que veem o mundo enquanto lucro? Os que veem o mundo pela ótica de um neto ingênuo, de um sentimento desperdiçado, de uma explosão do corpo? Quem é o doente aqui? E é esta pergunta que muitas vezes a gente se pergunta. Quem é o doente aqui? Somos nós, usuários, diagnosticados ou não, que vemos o mundo de uma outra maneira e que olhamos o mundo de uma maneira diferente? Ou são aqueles que querem que a gente siga tudo igualzinho, siga tudo da mesma maneira, para que a gente possa gerar lucro? E como eu sempre digo, o sofrimento do outro gera lucro. Ah, agora nós vai, tem outra coisa aí. Tem uma surpresa.
1: E aí, gente? Vamos à coleção de receitas da Ofélia.
0: Vamos ler aqui as receitas da Ofélia. Olha, isso aqui deve ser. Não é. Olha, eu gostei. Pros bebum da tarde aí. Picadinho de cerveja. Aliás, na cerveja. Não é de cerveja. O cara ainda tá de óculos limão ainda. Tudo bem. Vamos lá.
1: Ingrediente: 3 colheres de sopa de manteiga, uma cebola pequena picada, coitada da cebola, uma cenoura grande ralada fino. Pô, coitada da cenoura, vamos ralar, coitada da cenoura, mas tudo bem.
0: Uma cenoura grande ralada fina. 1 quilo de filé mignon cortado em cubinhos. É, se não cede dinheiro, pode ser qualquer carne, viu? Ah, pode ser uma alcatra, pode ser que filé mignon é caro. Sal e pimenta do reino a gosto. Uma lata de 350 ml de cerveja Pilsen. Leve a uma panela ao fogo médio com a manteiga e refogue a cebola, a cenoura, o alho até dourarem bem. Acrescente a carne e refogue por mais 5 minutos, mexendo às vezes, né, devagarinho, embalado, é uma mexidinha. Tempere com sal e a pimenta a gosto e acrescente a cerveja. Deixe cozinhar mais ou menos aí por 20 a 30 minutos, até o molho do cozimento reduzir e engrossar. Sirva com arroz, couve refogada e feijão preto. 40 minutos, de 6 a 8 porções. Vai gastar aí mais ou menos aí uns R$50. Hã? Porque R$50, sim. R$50 só é um filé mignon. Mas tudo bem. Agora vamos para. Ah, ele trouxe aqui, eu tava perguntando, ele não trouxe a sobremesa?
1: Trouxe sim.
0: Eu torcendo, né? Vamos ver aqui. Vamos dar uma olhada. Devagar e sempre. Ah, vamos aqui. Mas vou lá. O Juliano mandou dizer assim, ó. Som, glória a Deus, belas palavras, a luta continua. Ah, curta, comente e compartilhe essa ideia no canal do YouTube, @ Rádio Com Pelotas. Ative o sininho, fique por dentro da programação diferenciada. Então nós vamos lá, mandando um beijo pro Juliano, mandando um beijo pra Cissa, pra Larissa, pra quem estiver nos ouvindo, pra Luciane Kantorski, para Michele Mandagará,
1: para sua companheira, a Poliana, a Poli, nós vamos ler dois, nós vamos fazer então a sobremesa chamada Dois Beijos. Ingredientes: 400 gramas de doce de leite cremoso, 1,5 xícara de chá de chantilly comprada pronto, 1 lata de beijinho pronto, 1 lata de creme de leite sem soro, chantilly e coco ralado a gosto para decorar. Misture o doce de leite e o chantilly com uma colher. Reze e reserve. Misture o beijinho com o creme de leite e reserve. Em um refratário médio, intercale camadas dos dois cremes, cubra com chantilly e polvilhe com o coco ralado. Leve à geladeira por mais ou menos 1 hora e sirva. O tempo é 1 hora de geladeira. Rende 4 porções. Dificuldade fácil. Esses foram o momento poético e as receitas. E aí, o que, que mais agora?
2: Agora a gente vai pros informes, Cid.
1: Pros informes.
2: Tá?
1: E tem?
2: Eu vou passar um informe aqui pros ouvintes do programa Gente Como a Gente. A previsão de tempo na Princesa do Sul: sol com muita nuvem nesse sábado, dia 29, a temperatura variando entre 19 e 35 graus, Cid.
1: Eu tenho um informe.
2: Eu também tenho um monte de informe para dar para vocês.
1: Eu tenho um. Então, como eu só tenho um, começo eu primeiro, aí depois eu passo para tu.
2: Então, vamos ver.
1: Tá?
2: Se não ser o mesmo informe.
1: Dia 31, nesta segunda-feira, às 4h30 da tarde, na Faculdade de Enfermagem, na sala 218, Claudinei Fernando e Cid Branco estarão palestrando no evento do grupo de pesquisa
2: coletivo de saúde mental.
1: De saúde mental e saúde coletiva. A gente vai estar palestrando sobre
2: a nossa luta da associação. Sim.
1: A luta da Associação dos Usuários de Saúde Mental de Pelotas.
2: Que completou
1: 24 anos de resistência. E aí o Claudinei vai falar mais sobre a história, vai falar sobre. E eu vou falar sobre mais a questão da luta antimanicomial geral em si. Mas o Claudinei vai falar um pouco sobre a associação, quem é a associação, os nossos legados, né? Dona Ivone, seu Ivon, a nossa querida Ivanilda, e entre outros aí, né? Era isso?
2: É isso?
1: Tem outra? Tem outra informação aí? Outro informe?
2: Eu tenho um monte de informe, Cid.
1: Ah!
2: Só que esse aí que tu deu aí, o informe, esse aí eu vou pular. Porque tu já
1: falou.
2: Já falou. Um informe.
1: Tem um
2: então,
1: informe.
2: Aqui, ó, vamos pros informes.
1: Vai.
2: Tá. O Cid já deu um informe. Dia 1º de setembro, temos reunião da Comissão de Saúde Mental.
1: Que vai pegar fogo.
2: E dia 1º de setembro também, a gente temos Assembleia do CAPS Baronesa, tá? Que uma equipe da associação vai representar nós lá na Assembleia do CAPS Baronesa, que o Juliano vai ir, e vai ir o seu Pedro, e como é que é o nome dela mesmo?
1: Bruna.
2: A Bruna também vai ir. E dia 2 de setembro, tem reunião da Associação dos Usuários de Serviços de Saúde Mental, tá? E dia 14, Cid, não, dia 14 eu vou falar depois, dia 2 tem reunião da Associação e tem produção de rádio, Cid, depois da reunião, tá?
1: Uhum.
2: E aí, dia 5, a gente vai ter entrevistado do programa Gente Como a Gente, mas eu não vou falar o nome dele. O Cid sabe quem é, tá? Que ele está planejando fazer um evento lá e a gente vai falar com ele ao vivo aqui no programa. E dia 14, Cid, tem outro informe, Cid.
1: Qual?
2: A gente tem uma assembleia para nós ir.
1: Qual CAPES?
2: Escola.
1: CAPES e escola, isso aí.
2: Mas só que é de tarde.
1: É de tarde.
2: Às 2 horas da tarde.
1: Que dia é?
2: Dia 14, segunda-feira. Dia 14 de setembro, às 2 horas da tarde.
1: Eu sou estudante.
2: É?
1: Eu dependo da universidade. Tem um informe aí que tu não falou. Aliás, a gente falou no início, mas a gente vai reforçar. A gente deu um informe no início do programa, mas eu queria reforçar. Não sei se tu acha importante.
2: Sim.
1: Hoje é dia de
2: vacinação, Cid. Todo mundo procura os postos de saúde, a casa da vacina, o mercado central, mercado público para tomar vacina, tá, Cid? E as UBS lá também, lá na no shopping também, Cid, das 8 às 5 da tarde, né, no mercado central. Nas UBS, das 8 às 5 da tarde. Da Casa da Vacina também, das 8 às 5 da tarde. E na sala do shopping, Cid, das 10 às 8 da noite, Cid. O documento necessário para tomar a vacina, o CPF e a carteira de vacinação. Só não está incluído nessa campanha de vacinação, que é o dia D de vacinação, Cid, As UBS da zona rural, Cid, que vai ser depois da zona rural. É isso, Cid.
1: Vá lá, vacine, prevenção. Vamos pra música?
2: Não, Cid, a gente vai pro encerramento.
1: Ah, pro encerramento? Que é o encerramento?
2: Ai. Encerramento, depois a gente vai se despedir, vai mandar um alô pros ouvintes que estão na escuta do programa. E depois a gente encerra o programa e vamos para a última música do programa, Cid.
1: Tá bem. O que, que nós vamos fazer agora? Encerramento?
2: Encerramento.
1: Ok. Gente, eu hoje de novo, eu não preparei aquela questão do tropeço, então de novo eu vou terminar com algo extremamente importante.
2: Cid. Tem outro informe aqui que eu me esqueci. Falar. Mas eu vou
1: dar
2: bem rapidinho aqui.
1: Informa.
2: Eu vou informar o pessoal da associação que está marcada a assembleia para nós fazer a eleição.
1: Ah, está marcada a assembleia. Não. Opa. Está marcada a assembleia para a gente constituir a legalidade.
2: Sim.
1: Depois sim. Faz uma outra assembleia para chamar a eleição, não?
2: É. Tá. Dia 21 de outubro é a assembleia, Cid. Só que eu tenho que fazer a eleição antes do recesso de Natal e Ano Novo, né, Cid?
1: Sim.
2: Tudo contigo, Cid.
1: Eu quero terminar. Eu tô pegando aqui só um pouquinho e quero terminar isso aqui com um poema. Que é um poema misturado aqui. Tá bem? Primeiro poema de Cid Branco, é esse o encerramento. Gente, muito obrigado por tudo, valeu. Estaremos aqui no próximo Bate-Canal, Bate-Sinal, sem o Batman. E tem um cara aqui maestrando, né, regendo. Caminho na estrada da liberdade. Caminho em busca de um sorriso amigo. Na força da minha arte eu me transformo em fantasma de mim mesmo. Busco formas de libertariedade. Na diversidade do meu ser, busco as dores de cotovelo que já tive e tenho. E assim eu ando levando minha arte, meu teatro, minha poesia, para quem precisa. Eu sou um, mas eu também sou muitos. Amor à arte e aos orixás. Esse sou eu, Cid Branco. Porque quando eu nasci, um anjo torto veio ler a minha mente. Não era um anjo barroco. Era um anjo torto com asas de avião. E eis que o anjo, com um sorriso entre os dentes, me disse: vai, bicho, desafinar o coro dos contentes. Vai, bicho, desafinar o coro dos contentes. Torquato Neto. E assim a gente vai desafinando o coro dos contentes e dessa sociedade padrão.
2: Cid, a gente vai mandar um alô para os ouvintes que estão na escuta do programa, desejar um bom final de semana para todos e para todas, né? A comunicação é direito de todos e aqui a gente faz rádio para todos aqui, no, aqui na rádio com o programa Gente Como a Gente. Cid, se Deus quiser, sábado a gente estaremos de volta, né? Né? E vamos deixar os ouvintes escutar a última música do programa. Sábado a gente estaremos de volta, Cid, com o programa Gente Como a Gente, e vamos debater mais assunto que é fundamental para o Sistema Único de Saúde e para a saúde mental no município de Pelotas, Cid. É isso.
1: É isso, então.
2: Anuncia a última música, Cid.
1: Então, Branco. Juliano Valente, valeu, obrigado a todos. Larissa Dallagnol, Cissa Cardoso, valeu, obrigado, até a próxima. Então, a próxima música se chama Joking, de Vitor Rabil.
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0: 15:53.
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0: 15:55.

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5: Dezesseis horas e 22 minutos.

violão tá afinado? Tá, tá? Então vamos lá. Um, dois. Este samba vai pra Dorival Caymmi, João Gilberto e Caetano Veloso. Vamos lá. Do Rio de Janeiro.

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2: 17 horas e 4 minutos.

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4: Dezessete horas e 49 minutos.
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9: 18 horas e 36 minutos.

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0: Estamos aqui desde Porto Alegre com mais uma invasão sonora pela terra e contra o capital. E damos assim a bem-vinda a todas as pessoas que nos escutam e damos a bem-vinda aqui também a quem nos acompanha.
1: Era um forte abraço a todas e todos que defendem a terra, lutam contra o capital e todas as formas de opressões. E estamos chegando aí com a invasão sonora, atualmente no ar, na web rádio Periferia Resiste, nos sábados ao meio-dia, junto aí dessa web rádio, dessa barricada da expressão da contracultura punk. Pessoal, nos escuta então no periferiaresiste.site.radio.br. Recordando aí que a intervenção da invasão sonora ainda reprisa na web rádio Periferia Resiste nas segundas-feiras, às 19 horas. Ainda no sábado, às 19h30, estamos junto do programa Subversão, semeando a anarquia nas ondas livres da Rádio Com. Pessoal lá na cidade de Pelotas nos escuta no 104.5 FM e geral pode estar nos ouvindo ao vivo às 19h30 dos sábados no www.radiocom.org. Anunciamos que a web rádio Insubmissa desde Natal voltou ao ar, porém segue com uma programação de 24 horas direto com música e logo vai estar com a programação específica de cada programa. Nas quintas-feiras, estamos na Web Rádio Última Frequência, essa expressão anarquista de Web Rádio, desde o outro lado das Cordilheiras dos Andes, lá em Valparaíso. O pessoal nos escuta então nas quintas, ao meio-dia e às 8 horas da noite, em www.radioultimafrequencia.noblogs.org. E recordamos que as intervenções aqui da Invasão Sonora podem estar sendo ouvidas, descarregadas em invasãosonora.noblogs.org. E iniciamos aqui hoje com a banda Bonot, que traduziu em música o ódio anárquico a todas as prisões com esse som Máxima Seguridade. Essa voz aí insurrecta vem ecoando desde o outro lado da Cordilheira dos Andes, de Santiago.
0: E com esse som iniciamos esta invasão sonora que está dedicada à semana de agitação e solidariedade com as pessoas anarquistas sequestradas nas gaiolas dos estados, o que a gente conhece como a semana de agitação pelos anarquistas presos, uma importante data de agitação internacionalista, o que faz com que vários anarquistas no mundo se comuniquem através de ações diretas, de eventos, de programas de rádio, de agitações ou de ações para mandar dinheiro, cartas, solidariedade às pessoas sequestradas pelos estados por lutarem para fazer que viva a anarquia.
1: No dia a dia do conflito social, cada anarquista, em antagonismo e negação ao poder e à autoridade, se enfrenta com a rede de dominação em sua expressão multifacetada de opressões e explorações, procurando meios para individual e coletivamente não sermos tragados, incluídos e funcionais aos sistemas, mas sim criar outros caminhos, destruí-lo e fazer prevalecer a horizontalidade nas relações, a ação direta e a autonomia. Esse agir nos une de Porto Alegre a Montevidéu, de Santiago a Atenas, de Roma a Jacarta. Por todas as latitudes do globo, anarquistas fazem sentir as suas diversas iniciativas, subvertendo a normalidade. Sem interpretar as leis dos estados como guia de conduta, o nosso norte são nossos valores, nossa ética, nossas práticas, e não as leis ditadas pelos políticos e pela força do capital. Leis que legitimam e regulam a atroz pirâmide social, a devastação da terra, a transformação de tudo em recurso e mercadoria. Leis que sacralizam o Estado e o dinheiro. Desde estar colando cartazes ou estar escrevendo frases nas ruas, a ir em manifestações, a ocupar uma casa

0: São um sem fim e inevitáveis os embates contra a rede de dominação. E a prisão é uma ameaça latente para cada anarquista ativo. Um castigo que ronda, querendo silêncio e pacificação, querendo frear os desafios ao poder. Uma repressão que incute em alguns a busca por um ferrolho, sem sair da água morna, atuando de forma moderada e até cidadanista. O Estado brasileiro opera sua ordem e progresso com uma polícia que mata, ao ano, 6.500 pessoas e encarcera em massa a juventude pobre. O terrorismo de Estado pacifica para viabilizar a normalidade capitalista. É crescente a quantidade de pessoas presas e a construção de presídios no Brasil e no mundo. Aqui pelo Brasil, não encontramos companheiros enfrentando sentenças prisionais. Já detenções são corriqueiras. Em outras partes do mundo, há muitos companheiros anarquistas presos, enfrentando o sistema prisional há anos, há décadas, sem se renderem, mesmo presos. E é a cumplicidade nas ideias, nas ações, nas mobilizações e práticas que nos enlaça como companheiros. Não são siglas ou organizações que nos unem, mas o fazer, gerando cumplicidades internacionalistas para além de fronteiras e idiomas. Campanhas pontuais, chamados à ação, à solidariedade, que ecoam a cada urgência e periodicamente costuram essas redes informais através de respostas de diversos territórios. Nesse ano, mais uma vez, está o chamado Internacional de Solidariedade com os Anarquistas Presos, do dia 23 ao 30 de agosto. Essa data de 23 de agosto é memória combativa anarquista, recordando da feroz campanha ocorrida nos anos 20 pela libertação de Sacco e Vanzetti. Esse movimento de 2026 é incentivado por grupos anarquistas de solidariedade e núcleos da Cruz Negra Anarquista. Vem ocorrendo desde 2013 esse chamado, impulsionando, junto a diversas outras mobilizações, a agitação por nossos companheiros presos, expandindo o debate sobre as prisões como ferramenta de domínio e castigo, assim como múltiplas ações contra o sistema prisional e as sociedades que a necessitam, enviando acenos aos anarquistas presos através de ataques informais. Outra face da Semana Internacional de Solidariedade com Presos Anarquistas são as atividades informativas, caracterizadas por dedicarem um momento à escrita de cartas aos compas, atualizarem a situação de cada compa, debatendo sobre sua detenção e as lutas que teve envolvido. Cada lugar, cada grupo mobilizado que realizam essas atividades põe o seu tempero e a sua forma de agir. Aqui, desde a invasão sonora pela terra e contra o capital, incitamos a todos os companheiros espalhados e que nos ouvem a agitarem pelos compas presos nessa semana e sempre, e lutarem decididamente contra todas as prisões.
1: E como parte das respostas a esse chamado à agitação em solidariedade aos presos anarquistas do 23 de agosto ao 30 de agosto deste 2026, compartilhamos com vocês informações sobre justamente nossos companheiros sequestrados pelos estados, presos nas suas gaiolas em distintos territórios deste mundo. Começamos aqui pertinho com o Chile, onde várias pessoas estão sequestradas, principalmente porque o confronto anárquico nesse território se manifesta através de um ataque hostil contra instituições, sobretudo carcerárias e policiais. Isso é uma das marcas do confronto anárquico nesta região. O que evidencia que lá nossos companheiros e companheiras têm reconhecido muito bem aquelas instituições e pessoas que fazem prática e cotidianamente acontecer a violência do Estado. Também tem acontecido lá nesse território ataques contra imobiliárias e frigoríficos, evidenciando uma luta anticapitalista e também antiespecista. Entre os companheiros e companheiras sequestrados lá no Chile estão Aldo e Lucas Hernández, dois irmãos. Está também Diego Rivas e os demais companheiros do caso Susaron, precisamente por terem atacado um frigorífico. O companheiro Joaquim García Chanks, o companheiro Felipe Rios, o companheiro Juan Flores Riquelme, a companheira Mónica Caballero Sepúlveda e o companheiro Francisco Solar, ambos dois detidos por ações duplas durante a revolta de 2020. E Francisco Solar, o único companheiro a reivindicar as ações pelas quais foi acusado e a receber uma condenação impressionantemente alta, 86 anos de prisão. Todas as pessoas detidas lá no Chile mantêm comunicação ativa através das suas redes de solidariedade. Então são pessoas com as que se pode contar para convidar a participarem de publicações ou atividades através do envio de correspondência e palavras. E queremos fazer questão de falar agora do Juan Aliste Vega, uma pessoa sequestrada pelo Estado lá no Chile, com alta trajetória de conflictividade com esse Estado por suas pertenças políticas. Ele foi detido por última vez junto com Marcelo Villarroel e Freddy Fuentevilla dentro do que foi conhecido como o caso Security, um caso de expropriação a um banco, onde, diante da troca de tiros, um policial morreu. Juan Aliste agora está sendo objeto de vários chamados a solidarizar-se com ele por parte dos companheiros e companheiras anarquistas, já que está lutando contra um câncer dentro da prisão. Todos estes chamados são em um tom claro de se confrontar contra o Estado chileno e jamais esperando a humanidade de parte desta instituição para o companheiro Juan Aliste Vega. Do Chile nos vamos para a Itália, onde o ataque a instituições repressivas também é uma cara muito, muito frequente nos ataques dos companheiros e companheiras anarquistas que hoje em dia estão sequestrados nas prisões desse Estado. Mas na Itália também tem tido antigos ataques contra empresários que lucram com a morte, como os empresários nucleares. E na Itália, o Estado italiano tem declarado a guerra contra os anarquistas com sucessivas operações que os condenam por ações que aconteceram até com décadas de antiguidade. E também com acusações absurdas como as de que os anarquistas, ao danificar muros através de ataques explosivos ou lixeiras, cometeram massacres políticas. Um exemplo destes companheiros são Ana Beniamino e Alfredo Cospito, duas pessoas que precisamente confrontaram a operação Scripta Manage e esse tipo de acusações, ao qual Alfredo Cospito respondeu em uma das audiências que os anarquistas não realizam ataques indiscriminados e massacres políticas porque não são o Estado. Ambos dois companheiros têm estabelecido fortes lutas contra os regimes de isolamento, sobretudo Alfredo Cospito, que em protesto contra o regime de isolamento chamado 41 bis e a condenação que solicitavam para ele de condenação perpétua, iniciou uma greve de fome por mais de 50 dias que ecoou em distintos lugares do planeta com várias ações de solidariedade com ele, uma greve que ele terminou parcialmente vitorioso, pois foi retirada a condenação de por vida, mas continuam a manter ele isolado no regime 41 bis, evidenciando também o medo que tem o Estado italiano de que o companheiro Alfredo Cospito possa se comunicar com os demais anarquistas. Na Grécia, a situação dos anarquistas sequestrados nas gaiolas do Estado não é pouca. Existem mais de 20 companheiros presos, muitos deles pertencentes a uma forte agitação de luta de confrontação contra o Estado e várias das instituições. Na Grécia se caracterizam também os ataques a instituições repressivas, mas também aos representantes dessas instituições, aos promotores, aos policiais, aos diretores de presídios, também a diversas embaixadas, a fascistas, grupos de fascistas e uma forte presença também de recuperações de dinheiro de bancos e também uma agitação forte através das ocupações. Trata-se de uma forte luta, uma forte presença dos companheiros e companheiras anarquistas e de condenações que respondem a lutas que vêm desde os anos 2000, algumas delas pertencentes ainda à conspiração das células do fogo e à Federação Anarquista Informal. Nos últimos anos, vamos a mencionar a detenção da companheira Mariana Manoura, que sobreviveu a uma explosão acidental em um apartamento em Atenas, na qual morreu um companheiro, Kyriakos Chimiridis, e da qual também estão sequestrados mais duas pessoas, Dimitra e Dimitris. Mariana se recuperou das graves feridas que teve, dos graves ferimentos que teve durante a explosão e hoje em dia se encontra dando declarações no tom mais anárquico e de confrontação ao Estado, reivindicando também sua luta. No México, vamos a mencionar aos companheiros Miguel Peralta e Arturo Chevik, sequestrados nessas gaiolas, e por quem estão agitando nestes dias os compas do México, que já lançaram uma atividade em resposta ao chamado de solidariedade e de agitação pelos presos anarquistas deste 23 ao 30 de agosto. Mas são inúmeros os anarquistas detidos em vários dos estados, na Espanha, na Argentina, nos Estados Unidos, na Alemanha, na França. Em vários dos estados, temos companheiros e companheiras detidas por decidirem atacar estas instituições. Também existem inúmeros companheiros presos na Rússia e na Bielorrússia, onde a censura e a impossibilidade de comunicação ainda é maior. Existem vários compas presos na Indonésia, acusados das destruições das manifestações massivas de 2025 no arquipélago. E assim, essa lista é apenas uma amostra de tudo o que significa a forte decisão dos anarquistas por derrubar o Estado, o capitalismo e toda forma de opressão. A quantidade de companheiros e companheiras anarquistas sequestrados nas gaiolas dos Estados é alta, o que nos faz pensar que a luta pela anarquia também é grande. E dessa forma, eles formam parte de um ponto dentro desta luta, que é a luta anarquista. Uma luta, uma coletividade que luta, diferentemente de um grupo de amigos, está composta por vários desses nós, vários desses pontos, que não precisam se conhecer entre si ou ser iguais, mas sim precisam compartilhar bases similares, horizontes em comum, objetivos, práticas e formas de atingir esses objetivos que sejam coerentes. Cada um desses pontos, sejam coletivos ou individualidades, fazem parte dessa luta para que viva a anarquia. Um desses pontos, como dizíamos, está composto por aqueles compas que se decidem ao confronto permanente contra toda forma de opressão. E, quando dizemos isso, não envolve muita poesia ou manejo imaginativo. Falamos, sim, das ações violentas, ilegais e de caráter hostil que procuram acabar com o Estado, com os representantes do capital, com os fascistas de todo tipo, enfim, com a materialidade da dominação e um longo etc., mediante a ação direta confrontacional. Esses compas são os que às vezes terminam em prisão e como anarquistas temos a necessidade de solidarizar com eles por sermos parte dessa mesma luta. Como diria um cartaz na Grécia, se forem inocentes, têm toda a nossa solidariedade, se forem culpados, têm ainda mais. E como bem lembramos cada ano nas atividades de agitação e solidariedade com os presos anarquistas, um movimento que esquece seus presos está fadado ao fracasso. E aqui, desde a região metropolitana de Porto Alegre, numa cidade que se chama Novo Hamburgo e que já tem também um grande histórico de atividades e de ocupações, vamos a compartilhar com vocês sua resposta a esta semana de agitação pelos anarquistas presos. Trata-se de uma atividade na Ocupa Cobra Coral, em Novo Hamburgo. A atividade se chama Agitação Anticarcerária, Semana Internacional de Solidariedade com os Presos Anarquistas, onde acontecerá uma projeção do podcast Liberte Elas, sobre maternidade nas prisões, e uma atualização da situação do compa Chevek, detido pelo Estado mexicano. A atividade acontecerá no 30 de agosto, às 15 horas.
0: E nos despedindo dessa invasão sonora e nesse grito anticarcerário, vamos com a banda internacionalista Fúria e Candela, um urro anarquista desde o altiplano lá da Bolívia, que gravita sonoramente entre o metal extremo e os instrumentos andinos. Vamos com o som Ataque Delinquencial.
1: Finalizamos com Crua, um som que se intitula Se Não Estão Livres Todas, um som que forma parte do compilado Antiautoritário Volume 1, que saiu em novembro de 2024.

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20 horas e 47 minutos.

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